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2: Eu resolvi a passar uns dias lá em Porto Alegre. Eu tava me preparando pra sair em viagem e os meus familiares me recomendaram. Olha, tu vai pra Porto Alegre, mas pelo amor de Deus, tu não te mete em rolo. Porque na capital é diferente. E tu é um homem muito violento. Aí eu fui. Aí já fazia uns 3 dias que eu tava por lá, e numa sexta-feira de tarde, eu tava na frente de um bar tomando uma geladinha. Quando eu olho pra um lado, dois homens, soco num baixinho. Eu me levantei pra ir, me lembrei que não era pra mim me meter em rolo, me sentei de novo. Aí aqueles marmanjos continuaram soco. E eu não gosto de justiça. Aqui chegou me ferver o sangue. Aí sim, eu me levantei e me botei. Olha, quase matemos aquele baixinho a pau. Aí já que eu tava na capital, eu resolvi ir num baile. E eu mais grosso que parafuso de patrola. E eu tava dançando com uma moça morena, muito bonita. E lá pelas tantas eu chamei ela na xinxa. Quando eu chamei ela na xinxa, ela me disse: ué, tu parece estar dançando com uma espiga de milho no bolso. E eu disse: mas eu tô mesmo. Tu não quer me emprestar tua maquinazinha pra endebuiar ela? Ela disse: não, é uma xota de buia na mão mesmo. Aí nessa minha viagem lá em Porto Alegre, um amigo meu me contou que um cidadão muito rico sofreu um acidente num oi. Quase perdeu o oi. Aí um doutor muito bom, oculista, recuperou o oi dele. Aí ele ficou muito agradecido pro doutor e mandou fazer um oi de cera grande e colocou a foto do doutor bem no meio do oi de cera. Aí levou para dar de presente. Aí quando o doutor está desembrulhando, ele perguntou: o que você está achando da surpresa, doutor? Ele disse: olha, ainda bem que eu não te curei de hemorroidas.
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0: Muito obrigado.
1: Obrigado, Pedro Brito da Estrada.
2: Muito obrigado a todos. Obrigado.
1: Esse patrimônio da música sertaneja no Brasil.
2: Obrigado, gente.
1: Essa música nós vamos cantar agora. A história do cara que chegou em casa 3 horas da manhã e encontrou a cama aqui.
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conheço um velho ditado que é do tempo dos Agais. Diz que um pai trata 10 filhos e 10 filhos não tratam pai. Sentindo o peso dos anos sem poder mais trabalhar, o velho peão estradeiro com seu filho foi morar. O rapaz era casado, a mulher deu de implicar: você manda o velho embora se não quiser que eu vá. O rapaz, coração duro, com o velho.

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0: Alô, meu povo, bom dia, bom dia, bom dia, bom dia, bom dia, né? Ah, que maravilha, né? Segundona, chegando aí pra mais uma jornada aí nesta manhã aqui na sua Caldas FM 98,7, teu amigo Valdomiro Alves, fazendo aquela companhia contigo, né? Até as 10 horas aqui na sua Caldas, viu? Vem pra você aí a programação. Alô, bom dia, a partir de agora, né? Vamos juntinho nessa jornada aí pra você que tá do outro lado do rádio aí, tava acompanhando a Alvorada Sertaneja aí, né? A partir de agora somos nós, viu, meu cara? Sou Johnny. Vai juntinho com você, fazendo aquela companhia aí, levando para você os melhores sucessos, aquela descontração, né? Aquela programação gostosa, né? Com a participação de você do outro lado aí, a toda essa família que tá sempre juntinho conosco aí, tá na companhia da Caldas FM. Seja bem-vindo, meu cara. Um ótimo dia, que o Papai do Céu nos abençoa, traga a paz e a tranquilidade aí, viu? Segundo ano, né, meu cara? É, pois é, eu tava conversando com um amigo meu, volta, e ele falou uma coisa, é verdade. Ele falou, ó, domingo é o primeiro dia da semana, né? Aí, então já começou ontem, né? Então hoje segundou, meu filho. Ah, já começou a jornada, que o nosso Senhor nos ilumina, traga paz, nos traga prosperidade, né? Bastante coisas boas nesse, né, semana que vem iniciando aí, viu? Ah, o objetivo, você estava correndo atrás aí, né, meu cara? Ah, eu vou dar minha aula, não deu pra me poder alcançar ele na sexta-feira, não. Aqui, vamos dar início aí de mais um projeto aí, que nessa semana possa concluir aí, com certeza, né? Teu objetivo, teus projetos, tá ok? Coloca na mão do Senhor primeiramente e depois vamos levando aí, com certeza, né? A paz e a tranquilidade aí. E vamos pra luta, meu cara. Não pode parar, viu, meu irmão? Se parar, você já viu, né? Aperta, mas aperta, né? Pedindo a presença do nosso Papai do Céu, que ele que vai abrindo, né, as portas, quebrando as correntes, né? Tirando todas as pedras que tiver no nosso caminho e nos ensinar o caminho certo da vida, né, meu cara? Se caso tropeçarmos, que ele possa nos erguer e ensinarmos o caminho certo. Vamos na luta, vamos na paz. Rádio Caldas FM 98,7, a partir de agora, nesta segundona, dia 13/7/2026, está completando mais a data hoje. Parabéns para você, tudo de bom, que o nosso Senhor te ilumina, traga a paz e a tranquilidade, viu? Feliz aniversário a você, aniversariante do dia de hoje. Um bom dia para você. Até às 10, alô, bom dia aqui na sua Caldas FM com teu amigo Valdomiro Alves, viu? Agradeça ao Papai do Céu, meu filho, levanta as mãos pro alto, né? Agradeça a ele, acorda pra vida. Falou, Senhor, obrigado por mais esse dia que o Senhor permitiu que eu possa estar respirando. É, pois é, meu cara, faça isso, viu? Chega perto do papai, da mamãe aí, dá aquele abraço no irmão, olha dentro da bolota dos olhos, fala com ele aqui. Te amo, meu cara, né? É, mas que uma palavra gostosa, a segundona dessa, você ouviu uma palavra dessa de manhã cedo, muito bom, né? Ah, aquele abraço, vocês falam que cada abraço, cada sorriso, meu cara, é, se assona mais de 300, né, mil pontos nos seus ossos, no corpo. Então, meu cara, aqui, vão abraçar, vão sorrir, vão trazer a tranquilidade no nosso lar, viu? É. Ah, tô meio nervoso, tô, não tá bem com o papai, não, com o vovô. Tem nada disso não, meu filho. Chega perto dele agora aí. Ô, minha velha, meu velho. Aqui, perdão, né? Ontem, cabeça quente, né? Não deu certo. Aqui, perdão, aí, me dá um abraço, eu te amo, você viu? Faz isso aí pra nós, é, viu? Ah, tá meio lateral, assim, com teu irmão, olhando assim de meia jota, né? Ah, pois é, chega perto dele, dá um abração nele aí, fala com ele que ama, tua irmã, né? Não vão abandonar, não, viu? Bom demais, tá dado o recadinho, meu cara. E deixa eu te falar com você, meu irmão. Aqui surgiu uma oportunidade de você estar indo, com certeza, né? Lá para poder você ver, né? É conhecer aqueles que estão lá, meu filho, hospitalizado, né? Aqueles que estão lá no asilo ali, passando ali por um momento ali, né, meu cara? Né? Que são muitos que não recebem nem a visita, né, de um familiar, viu, meu cara? Coloca lá e deixa lá e acabou. Né? Ah, eu tenho o que fazer, eu não posso ficar aí, né, correndo pra lá e pra cá, então não deu tempo, não deu não, o tempo é a gente que faz, meu cara, né? Uma hora dessa, se tem o papai, tem a mamãe, tem a vovó, o meu cara, deu pra cuidar em casa, vamos cuidar, viu, né? Eu sei que todo mundo tem seus apertos, tem seus afazeres, mas a gente tem que estar ali, porque, o meu cara, eu sempre brinco, né, eu falo com meus garotos, né, aqui, deixa eu te falar pra você, tem tempo que não vai, a gente vai tá na correria, não dá pra ligar pra vocês não, mas agora eu sei que tem que procurar os velhos, viu? Procura os velhos, meu filho. É, liga pro papai, pra mamãe, pergunta como é que tá, se você tá viajando, pergunta se o papai tá viajando, se tá dirigindo o caminhão aí nas estradas aí, se tá dirigindo o carro da ambulância, né? É, qualquer veículo que seja, liga pro papai, vê como é que tá, meu filho. Pergunta como é que tá o andamento aí, viu? Beleza? Tá dado o recadinho? Aqui, Ótimo dia pra vocês, obrigado aí pelo carinho, pela companhia, viu? A partir de agora, juntinho, né? 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
1: Com muito carinho.
0: Ah, pois é, né? Com muito carinho, meu filho. A gente vai dando início à nossa programação aí, levando pra você os melhores sucessos, com certeza, viu? Em qualquer cantinho que você esteja, é bom demais aqui na Calda, viu? Bom dia, bom dia.
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2: Aí pra você curtindo aí na sintonia do sucesso, né? Bacana demais, vem chegando aí João Mineiro e Marciana, ainda ontem chorei de saudade. Ótimo dia, ótima segundona, né? Totó e Marcolino, aqui, como é que tá os andamentos aí, meu filho? Tranquilo, já tomou um cafezinho reforçado, hein? Ah, fez igual meu compadre Zé Juca, né? Obrigado aí pelo carinho, né? Romildo, toda a família, hein? Um bom dia pra vocês aí, mantimento de cima, aquele abraço aí, viu?

bacana demais você curtindo aí, né? Leandro e Leonardo, abandonado por você, né? Ótimo dia pra você, sou Joey, né? Alô, bom dia, tô no ar, vamos que vamos nessa jornada, agradecendo aí pelo carinho, pela companhia. Ah, menino, hoje é dia do engenheiro sanitarista, viu? Sabia, meu, sobre o esquete. Bom dia, alô, Juliette, alô, Pirulito, né? Bom demais, tranquilo, na paz aí, beleza? Segundona, tá sossegado, toma um cafezinho, toma.

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9: Aí pra você, né, sou Joe, vamos que vamos nessa jornada, viu? Ótimo dia pra você, né? Ótima manhã de segundona. Eita, menina, hein? Ah, pois é, né? Você que tá sempre ligado aí, viu? Você sabia, sabia que hoje, né, nesse dia 13, né, de julho de 2026, né, hoje comemora-se o Dia Mundial do Rock, né? Ah, pois é, nossos amigos roqueiros, você que é roqueiro, aproveita essa oportunidade, viu, meu filho? Né? Lembrando também que nesse dia também, né, que tá aí sempre juntinho conosco, né? Santo Henrique, né? Ah, pois é, né? Ah, eu sabia que é hoje também, eu sou você que já é devoto aí, né, meu cara? Então, daí, lembrando aí, né, que hoje também comemora-se o dia de Santo Henrique e Santa Guadalupe, né? Ah, pois é, viu? Santa Guadalupe. Bom demais. Tem um santo que você já viu falar sobre esquete, hã? Ah, pois é, não, eu também não, né? Tem uns nomes diferentes, viu? Bom demais, meu filho. Vamos levando essa jornada pra você ir até às 10. Alô, galera da terra do tio Sam, bom dia, viu? 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Ótimo dia pra essa galera aí, viu? Bom dia aqui, ó. Um abração pra vocês aí, meu filho. Ei, Creone Barreirito, vem chegando. Tá pro Marcos, né? Tá lá ligadão com a gente, né? Roda pião, meu filho. Ô, meu compadre Oritz. É, puxa sanfone, meu filho. Vamos acordar aí.

Aí pra você, né, curtindo aqui na sua Caldas FM 98,7, essa melhor sintonia. Ótimo dia pra você, né, bacana demais. Passando por aí, né, Dalvan, te amo, né. Ótimo dia pra você, viu. A você que tá sempre ligadão com a gente aí, fazendo aquela programação, seja bem-vindo, né. Lembrando a você que vem chegando aí pra cantar pra nós, hein, meu filho. Aqui o homem tá detonando aí, viu. Aqui, mas aqui, mas tá num show de audiência total. Tá sendo tocado aí, né, meu cara, em várias emissoras aí, viu. É, essa aqui, mas tá, ó, aqui, show de bilheteria, meu filho. O homem, quando vai falar assim que tem show dele, é só você não correr comprar seu ingresso rápido, meu filho. Você fica pra trás, você não curte não, viu? Ah, mas tá bombando mesmo, viu? Tá aqui, ó, rapidinho, meu filho. Já lota o show do camarada. É uma pessoa que tá sempre na luta no dia a dia, né? Pessoa guerreira. E eu vou falando pra você, meu cara, sabe quem vem chegando aí? Armando Vitorino vem chegando, cantando pra nós aí. Ah, o Caladão, né? Então canta pra nós aí, Armando Vitorino, né? Vai pra toda essa família que tá ligada com a gente aí, essa galera lá de Magé, né? Alô, Cileida, Juscelene, né? Também tá ligado com a gente lá, fazendo aquela programação, curtindo aí os sucessos, né? Da Caldas FM e também nosso amigo Armando Vitorino, viu? Vamos ver chegando aí com o Canadão, né? Vai também pro Miquéias, tá lá no Rio, né? Alô, meu compadre Fred William, eu batendo um papo com ele, falou assim, ó, oh, tem umas músicas novas tocando aí que é boa, viu? É, meu filho, você sabia que é do rapaz aqui, é do Armando Vitorino? Então, meu filho, vem chegando aí o Caladão com Armando Vitorino, canta pra nós, meu filho, canta menino, sucesso, passa por aqui na Caldas FM, bom dia!

Bacana demais, meu filho. Muito bom, né? Você curtindo aqui na Sacaldas FM 98,7, né? Armando Vitorino, o caladão, né? Ó, o homem tá estourando as paradas de sucesso, hein, meu filho? O homem tá nas redes aí, sociais, tá, né? Já tá nos canais de TV. O que? O homem tá brincando, não, viu? Bom demais, viu? A hora que vai fazer o show do camarada, ó, é Armando Vitorino, tá lotado o show, viu? Show fechado no fim, muito bom, viu? Um ótimo dia pra essa família aí, obrigado aí pelo carinho, pela companhia, pra você que tá sempre ligadão com a gente, hein? A gente agradece aí, né? Toda a família, meu compadre, né? Essa moçada aí, que vem sempre ligado com a gente aí, todas as manhãs, hein? Obrigado aí pelo carinho, viu? Alô, meu compadre Ronaldo, obrigado pela sintonia, viu? Tá ligadão com a gente, o Zé Adriano, bom dia pra vocês, hein? Obrigado aí pela carinha, Maria, né? A Roberta, o Hélio, um ótimo dia pra vocês aí, também ligadona com a gente, né? A Elzia, alô, dona Elzira, bom dia pra vocês aí, meu filho, moradores do Poço, são esses dias aí, obrigado aí pelo carinho, pela sintonia, né? Tá lá ligado com a gente, a Maria, né? Ah, pois é, né? Bom dia pra vocês aí, viu, Maria? Maria da Conceição, Maria Imaculada, toda essa moçada aí, bom dia pra vocês, tá ligadão com a gente. Meu amigo Renato, né? Obrigado aí pelo carinho, sempre ligado com a gente aí todas as manhãs. Ó, Guarazão, bom dia, meu irmão. Forte abraço aí, meu primo. Obrigado aí pela sintonia, né? Vem ligado aí. Ah, o Carola, né? Um ótimo dia pra vocês aí, viu? Tudo de bom aí pra essa moçada aí, viu? A Roberta tá lá ligado com a gente. Alô, Ronaldo, bom dia pra você, meu filho. Ligadão com a gente, meu amigo Charles, né? Ao Zé Malta, né? Toda essa família. Alô, Taila, né? Toda a família. Um abraço pra vocês aí, viu? Tudo de bom, hein? Meu compadre Cassiano, um abração pra você, meu irmão. Ótimo dia, vai acertando o relógio. 7h44. Tá aí juntinho conosco todos amanhã, viu? 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Um abraço pra sua família. Um abraço! Bom demais, né? Renata falou comigo, troca prato do dia pra nós aí com Daniel, né? Eu sou da cidade de Opercata, tô ligado aqui no aplicativo da Caldas FM. Renato, tá aí prato do dia, bom dia. Aquele abraço, meu irmão. O meu amigo Kleber, também lá de Opercata, o homem do som, né? Sonorização e um abraço.

menino bom demais, né? Chitãozinho Chororó, você tá louco, né? Um ótimo dia pra você, vai acertando o relojão aí, né? 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Bom dia pra você. Eu vou atendendo o Fifi, né? Falou, quero ouvir, né? Doces Palavras na sequência Estrada do Amor, né? Tá aí chegando e cantando pra nós, né? Aí de Alexandre. Canta o Fifi. Um abraço e obrigado pela sintonia, viu, meu irmão?

pois é, né, meu filho? Quer saber do meu amor, não, né? Você continua tarde de Alexandre Estrada do Amor. Eu fiz fim, melhora pra você, viu, meu cara? Papai do céu que abençoe. Breve, breve, nós já estamos na luta aí, viu? É, ele deve estar numa saudade, né, sobre esquete. Já acostumou montar nessa motoca dele, hein? É, mas roda, meu filho. Baixinho do Oriente, Barra do Bug. Aqui, esse moço conhece mais negócio do que o GPS aqui, viu? É, você fala com ele assim, ô, Fifi, aonde fica a tal cidade? Assim, eu te falo com você na hora. É o GPS humano? Ah, então tá explicado. É, o Fifi Sobrisquete falou que você é um verdadeiro GPS humano. Ai, ai, eu Sobrisquete. Não, mas o Fifi conhece a área toda mesmo, querido. Você falar com ele, o Fifi, ó, Fernando Sorinho Sobrado, isso aí é de letra, né? Agora você fala com ele, Barra do Burgo, fala no Santo Antônio, sei, aqui, ele acha essa turma lá oriente, do baixinho do São João, né, da Barra, e conhece esse trem tudo, viu? Ah, meu compadre Fifi, breve, breve, você já tá na correria, ele já tá na saudade. Ô, Fifi, fazer o que gosta é bom demais, né, cara? Pois é, mas breve, breve, você já tá aí firme e forte aí, viu, meu irmão? Ó, papai do céu que toma conta aí, viu? Já vai tirar os pontos já essa semana, daqui a pouco tá. Mas não pode fazer arte não, viu, Fifi? É, já tirou os pontos aí fazer arte, então, tá bom? Mas ó, boa recuperação, tamo junto, guerreiro. 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Ah, um abraço aí, viu? Tá lá aquela rapaziada, aquela moçada, pronto pra poder te atender lá, viu? Aí chega lá, chama lá, tá lá o Pablo, né? Tá com a meninada, com a moçada toda lá. É um prazer, pois não, que posso te ajudar. É, toma aquele cafezinho reforçado, ó. Mas com fé, meu filho, tá aí sempre juntinho conosco. Bom dia, viu? Ah, já tá na hora de faturar o leite dos meninos. Ah, então vou lá, a gente volta já. Rápido break aqui, eu tô de volta, viu?

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7: Espelho meu. Tá aí pra você, né? Sou Joe, meu cara, sou eu mesmo. Vamos que vamos nessa jornada aí. Obrigado aí pelo carinho, pela sintonia. Alô, nega do Matosa, tá bom, nega? Bom dia pra você, viu, nega? Papai do céu que abençoe, tá? Moradores aí da BM geral aí, a gente agradece aí. Ô, meu compadre Doce Margoso, você tá bom, meu filho? É o Docelino. Um ótimo dia pra vocês aí, tudo de bom aí, tá bom? Já, beleza então, viu, meu filho? Ah, tá lá ligadão com a gente, né? Ô, Tetê, bom dia, Tetê. Já tomou café, já, Tetê? Põe um cafezinho pra Tetê. Isso, a Tetê gosta de um cafezinho. Ô, Maria, sai do beco, Maria. Acorda, minha filha. Pra você que tá sempre ligadão aqui na sua Caldas FM 98,7, a gente vai levando a programação aí até as 10 horas. Ah, beleza. Aqui, eu vou curtir um sucessão aqui, meu filho. Ó, quem vem chegando cantando pra nós aí é Delson Moura, Espelho Quebrado. Canta pra nós, é Delson Moura. Essa galera da terra do Tio Sam aí, né, que tá ligadão com a gente aí. Alô, galera de Portugal. A Márcia, né, o Márcia? Bom dia pra você, viu, Márcia? Tá lá em Portugal, lá em Portugal. Ligado com a gente aí. Bom dia.

Eita, menino, que é isso, meu filho? Canta demais da conta, né, Edelson Moura, né? Você viu aí? Ah, espelho quebrado, né? Já não tá vendo mais o sorriso, né? O rosto. Ei, beleza, que bom dia pra vocês aí, meu filho. Tá tocando a programação aí, né? Levando os melhores sucessos. O Zé Adriano tá ligadão. Eu falei assim que toca um sucesso aí, oferece aí pro meu amigo, né? Ah, tá lá. É? É como é? Ah, pois é o Sérgio, né? O vulgo baiano, Santa Maria da Vitória. Um abraço aí pra toda essa família aí. Enxergando aí o bonde Silveirado. Que é isso, gente? Canta pra nós, canta, menino.

Mato Grosso e Matias, noite da Boate Azul, né? Um ótimo dia pra você, viu? Ah, Zé Adriano, acordou na segunda-feira já. É, o homem já acordou bruto já, viu? Acertando seu relógio, homem, fica que a hora não para, né? Vai acertando o relógio, 8h16. Bom dia, Caldas FM 98,7. Comunicando contigo, teu amigo Valdemir Alves, né? Alô, Jusirene, bom dia, lá de Magé, né?

0: tudo.
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4: E pra você continuar esse sucesso, alô, bom dia aqui na sua melhor, né? Um ótimo dia pra você, obrigado aí pelo carinho, pela companhia, viu? Sempre ligadão com a gente aí, João Neto e Frederico. Ah, saudade do canal.
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pois é, né, meu filho? Tá numa saudade do caramba, né? O coração não entendeu, né? Mas é assim que funciona, né? Ótimo dia pra você. 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AgroCity, bom dia. Ah, pois é, quem vem chegando aí? Ah, eu vou atendendo aqui, né? Tá lá ligado com a gente, o Cláudio, né? Ao Renato, oferece aí pra todos da Vila Peçanha, né? Os ouvintes aí. Ele falou de Vem a Cristo, né? 208, a Arca Cristã. É, quem canta é Carlos José. Então canta pra nós aí, vai. Falou, oferece aí pra todos os ouvintes aí, meu irmão.

Ah, bacana demais, meu filho, né? Meu amigo Cláudio, obrigado aí pela sintonia, viu, meu irmão? Tudo de bom pra vocês aí. Tá lá o Renatão, né? Sempre ligado com a gente lá. Arca, né? Venha Cristo, muito bom. Acertando o relógio, meu filho, que a hora não para, né? Em qualquer cantinho que você esteja, né? Tá lá ligado. Ô, minha amiga Cileida, bom dia pra você aí, meu filho. Cidade Magém, toda a família aí, viu? Miquel, a moçada toda aí, bom dia pra vocês aí, viu? Paulo Montana, né? Ei, menino, cuidando do meu coração. Canta pra nós e canta, menino.

menino Romagnolo, com a situação, né? Você viu aí, Paulo Montana, cuidando do meu coração, né? É, tem que cuidar, meu filho, senão você já viu, viu? É, começar a bater meio forte, aí você fica apertado, né? Ô, Tetê, arreda o sofá pro lado, hein, meu filho?

0: Teodoro Sampaio, né? Ela chora, meu filho, chora toda hora. Ótimo dia pra você, né? Lembrando essa galera aí, né, meu cara? Ah, é na hora de pegar o rango, meu filho, né? Vai dando 11 horas, 10 horas, a barriga ronga, né? Então, meu cara, tá lá pra você, né? 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
1: Muda de vida ou vai me perder?
0: Ah, pois é, né? Vai mudando de vida aí, meu filho, porque senão você já viu, né? Vai, perde, mas perde mesmo. É, se não sabe o que quer, meu filho, já era. Que rápido, apoio cultural, a gente volta já, daqui a pouquinho.
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aí pra você curtindo aí, meu filho. Bom demais da conta, né? O meu compadre Maurício, né? A Balagoa, tá ligado com a gente. A Maria aí, obrigado pela sintonia, viu? A gente agradece, viu? Tá lá a Francisca, né? A Chica. Obrigado aí pelo carinho. Bom dia pra vocês aí, viu? Obrigado. Meu compadre Geraldo, né? Lá da Cisteca, Geraldo, né? Do Pastel aí. Ao Fabinho, da Tecla Som. Bom dia pra vocês aí, meu filho. Tudo de bom, Fabinho?

0: bom demais, meu filho. Você curtindo aí, Marlon e Maicon, né? Ah, qualquer jeito, né? Ótimo dia pra você. Obrigado aí pelo carinho, pela sintonia. Tô acertando seu relógio aí, meu filho, que a hora não para, né? 8h48. Ah, menina, eu vou atendendo ele aqui. Já tá no serviço, o homem já tá lá, meu filho. Falou, ó, eu quero ouvir aí, meu filho, ó. Um sucessão aí, meu filho. Ô, meu pai, Angelino, segura essa pra nós começar a segundona, meu filho, ó. A nega do Matosa, bom dia, né? Alô, Loi, aquele abraço, meu irmão. Obrigado pela sintonia. Aos pedreiros em geral. E o Cacá, né? Obrigado e um bom dia.
1: Alô, Matosa.

Ah, menino bom demais da conta, você viu aí, meu filho? Ó, tocando aí, tá do jeito que eu queria. É assim que começa a segunda hora, né, meu filho? Alto astral, bom dia pra toda essa família, viu? Alô, Delvan, lá na reta, tá ligado com a gente aí? Obrigado aí, Delvan, um abraço aí, meu irmão. Ô, meu compadre lá, daqui a pouco tem sucesso aí, viu? Alô, Sidney. Alô, Zé Vaqueiro, bom dia.

tá aí ligadona com a gente, né, meu compadre Zé Juca, né? A já ligou aqui já, né? O Nildo ligou aqui e falou assim, ó, daqui a pouco você toca um musicão pro Zé Juca, hein? Ô, meu pai Zé Juca, já tem sucesso pra você aí, viu, meu filho? Nós vamos tocar nessa aqui, meu filho. Ô, pai Zé Juca, aqui, vamos aproveitar que nós vamos tocar um trio Parada Dura aqui. Segura aí pra nós, meu filho. Trio Parada Dura, Castelo de Amor, segura, Gelim. Bom dia. Acerta o relógio, faltando 6 minutinhos aí pras 9, viu?

0: Eita, menina, hein, Angelino? Aí a segunda-feira já começou, hein? Arrochada, né? Ótimo dia pra você, obrigado aí pelo carinho, pela sintonia, viu? Sempre ligado com a gente, toda essa moçada, hein? Balma bom demais, viu? Pois é. Vamos lá então. Menino, então. Ô, meu compadre lá, ó. Tá ligadão com a gente, daqui a pouco tem sucesso aí, viu, meu irmão?
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6: Tá aí pra você, né? Sou Joe, meu cara. Vamos que vamos nessa jornada aí, oferecimento aí pra você que tá sempre ligadão, hein? 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Bom dia, viu? Toda essa moçada aí, a gente agradece. Eu vou tocando ele aqui, Américo Marins, meu compadre lá, tá ligadão com a gente. Meu rancho, eita, menina, né? Saudoso Américo Marins. Ô, Lau, obrigado aí, viu, meu filho? Toda essa família aí. Bom dia pra vocês aí, viu? O meu patião Cipó. Ah, bom dia pra vocês aí, viu, meu filho?

Tchá, saudoso Américo Marins, né? Meu rancho, né? Lá é o meu rancho. Aqui, bom. Olá, tamo juntinho, meu filho. Pula, toca a música do Américo pra nós lá, viu? Bom dia pra toda essa família aí, sempre ligadão com a gente agradece, hein? A Cláudia, eu vou atendendo ela aqui, né, meu filho? A Cileida tá ligada com a gente lá na cidade de Magé, no Rio, né? Um abraço aí toda essa família, viu, Cileida? Pula, toca a raça negra pra nós, hein? Me leva junto com você.

bom demais da conta, meu compadre Zé Juca, arrastou o chinelinho lá, meu filho. Eu vou atender nela, né? A Ju, tá ligado com a gente lá na cidade de Magé, aí no Rio. Obrigado pela sintonia. Falou, toca pra nós, Leandro e Leonardo, hein? Esta noite foi maravilhosa. Sucesso aí pra você, viu, Juscelino? Obrigado aí pela sintonia, viu? Um abraço a toda essa galera do Rio, aos carioca aí, né? Os paulistas, mineirinho, ai, bom dia.

0: Cristo.
1: É, tá aí, você fala aí, meu Cristo, né? Haja coração, né, meu filho? Obrigado aí pela sintonia aí, viu, Ju? Tamo junto. Ô, Gilson Cruz, tá lá ligadão com a gente, falou assim, toca um sucessionado pra mim hoje, que segundo eu tô apaixonadinho. Ô, Gilson, um abraço pra você, meu filho, ó. Aí, né, Gilson?

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menina, hein? Bom demais, muito bom, viu? 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Bom dia pra vocês aí, viu? Vem chegando ele aí, meu filho, que tá aí, ó, cara, que audiência total. A menina tá sendo

tocado em todas as emissoras, o cara tá aí bombando aí nas redes sociais. Aí ele vem fazendo sucesso por onde que ele passa, meu filho, aqui, ó. Mas tá chamando mesmo, tá lotando. Faz o show, meu filho. Se você não comprar seu ingresso antes, você fica por lá de fora. Vem chegando ele cantando pra nós aí nessa manhã. É o meu filho, de segunda-feira, dia 13/7/2026. Aqui na Caldas FM, Armando Vitorino, a cigana, canta pra nós. Canta, menino.

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1: Menina, hein? Sucesso. Bacana demais, meu filho. Você curtindo aí, né? Armando Vitorina Cigana, passando por aí, né? Show de audiência aí, com certeza, né, meu cara? Show de sucesso. Ah, menino, o homem tá lotando aí, meu filho. Olha que fala assim, ó, tem show de Armando Vitorino. Ah, moçada, tá, ó, show de ingresso. Aqui, se você não comprar antes, você fica por lá de fora aí, viu? Mas muito bom o show dele, viu, meu cara? Armando Vitorino, ótimo dia aí, toda essa família aí, papai do céu que abençoa. Tamo junto nessa jornada, meu irmão. Você curtiu aí a cigana, né? Ah, já tem mais sucesso aí do Armando Vitorino aí, viu?

pois é, né? Não, não é assim que funciona não, né, minha filha? Quero desce fora, não. Um ótimo dia pra você que tá sempre ligado. É quem vem chegando aí? É? Ah, já tá no ponto aí já. Ah, então deixa eu falar pra nós. Ah, você tá limpando o disco aí primeiro? Ah, então tá bom. Ele falou, vou, Demiolos, eu vou tocar um sucesso aqui, mas eu tenho que limpar o LP aqui primeiro aqui, né? E é um compactozinho, né? É daquele antigo ainda, né, rapaz? É aquele mais antigão. Então toca pra ele aí, meu filho. Pro Marcelo, tá ligadão com a gente lá. Trio Parada Dura, Cerca de Espinho. É, Marcelo, a segunda dona hoje tá puxada, hein, patrão? Segura, Gerino. Segura, Gilson Cruz.

Eita, menino, falar com você, viu? Dá vontade de chegar lá no bar do João. É, lá, sentar debaixo daquela torneirinha lá, meu filho. Lá no bar do João tem uma torneirinha ali. Você vai colocando a moeda ali, né, Angelino? Aí vai descendo, né? Você põe duas, põe duas. E vai só chaguando, meu filho. Ainda bem que tem um cantinho lá já pra poder deitar e ficar quietinho lá, viu? É, lá no bar do meu amigo João, meu filho, aqui. É descendo ali no antigo posto de saúde ali, perto do posto de gasolina ali. Aquele torresmo, meu filho, tradicional. É, trecinho de barriga. Ah, menina, aquela carne de aquela mônica, né, meu filho? Ah, é bom demais aqui. 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Ah, você quer ouvir um sucesso, tem um radiolão lá, você corta lá um Nando Moreno, Fátima Léo, aqui, mas tem sucesso demais naquele ali, viu? Ah, lá, barra do João. Ô, João, um abraço aí, meu filho, esposa e família aí, viu, João? Tamo junto nessa jornada aí, tá? Tem de vez em quando eles fazem um churrasquinho na área lá, meu filho, tem uma churrasqueira lá, vai cortando as altas, vai trocando a ideia. Ah, com os assuntos que na hora tá passando, viu? Ah, então não fica triste, não. Vai lá no bar do João, tá bom? Bom dia pra vocês aí, né? O meu compadre Adélio tá lá em Teresina, Piauí, falou assim, ó, eu tô ligadão, não sei o que, meu filho. Toca pra nós o sucesso aí. Eu quero ouvir César Menotti e Fabiano, saudade de mim. Ô, Adélio, mas pra vocês que estão longe aí, dá uma saudade de mim, né? Pra quem tá lá em Magé, no Rio, né? Ai, saudade de Minas. Ô, Adélio Montes, obrigado, meu irmão.

bacana demais. Você curtiu aí César Menotti e Fabiano, né? Saudade de Minas Gerais, né? Pois é, né, meu cara? Ah, eu sou belisquete também, né? Quando eu tive lá na América, lá, o meu compadre Edivaldo Gonçalves, ele tá na saudade de Minas Gerais, né? É, mas bate aquela saudade, né, rapaz? Quem tá lá em Portugal, tá na terra do tio Sam. É, mas tem que tocar a vida, né, velho? Tocar o barco, né? E vão ficando na saudade. É, vai ligando pra Caldas FM aqui, vai pedindo sucesso, oferecendo pra família e vai matando a saudade de Minas Gerais, né? 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É bom demais, né? É desse jeito, né, Angelino? O negócio não é brinquedo, viu? Tem que estar na luta, meu filho, né? Porque eu falar com você, viu? É, quando a saudade aperta, quando bate a paixão, meu filho. Menina, hein? Pois é, né? Quando é o desafio, alô. E Alex vem te tocando aí, né? Desastino.

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4: Aí pra você, né, sou Joe, meu cara, sou eu, né, Valdemiro Alves, juntinho contigo aí, fazendo aquela companhia, né, um ótimo dia pra toda essa família aí, lembrando a você que Bar Restaurante Três 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Ô Gilson Cruz, segura mais um, hein, meu filho, você tá apaixonadinho mesmo, né? Ele falou, tô chamado demais da conta. Aí também meu amigo Angelino. Rick Ren.

Tá aí fechando bacana demais com a Armando Vitorino, Madrugada Fria, né? Vamos chegando, né? Ficando por aqui, agradecendo ao nosso Papai do Céu por mais essa jornada, né? Obrigado aí por mais esse dia, né? Esta manhã juntinho aí, em qualquer cantinho que você esteja, né? Agradecendo aí, Bairro Restaurante Três Irmãos, obrigado aí pelo apoio, agradecendo também Macofé, obrigado aí pelo carinho, pela companhia, bom dia pra vocês aí também, Lojão Topa Tudo, sempre juntinho conosco aí, forte abraço pra essa família aí, viu? Tudo de bom. E AgroSítio, um ótimo dia pra toda essa moçada aí, a gente agradece e pensa, Papai do Céu, que toma conta, você do outro lado do rádio aí, tá nos curtindo aí, tá curtindo a programação, né? Obrigado aí pelo carinho, lembrando aí com o meu compadre Amarildo, né? É, ele tá apresentando o programa especial sertanejo aí, viu, gente? É, quiser participar aí na tarde, meu filho, o homem tá aí, ó, tocando os musicão, hein? Amarildo Venâncio, né? O homem tá lá chegando o rei no especial sertanejo de 17 até as 19, viu? Então tá aí, né? Dado o recado aí, viu? Não se esqueça, tá bom? E na parte da manhã, eu, teu amigo Vandemiro Alves, fazendo aquela companhia contigo todos os dias. Obrigado aí pelo carinho, pela sintonia, meu compadre Lázaro, né? Farmácia e toda a família, hein? Forte abraço aí, obrigado aí pelo carinho, viu? Tudo de bom pra vocês aí. Ah, vão chegando, né? Que o nosso Senhor ilumina, traga paz e a tranquilidade, hein? Vem chegando aí, né? O momento aí de oração aí com o padre de uma sorte, viu? Família aí da Taila, né? Toda a mamãe dela, os primos, né? Tio, sobrinho, filha, né? Toda essa moçada aí. A você, meu amigo aí, que tá nos ouvindo aí, sinta-se, né? Sendo consagrado aí no momento de oração aí, tá bom? Um ótimo dia pra você. Amanhã, se nosso Senhor nos permitir, estaremos de volta com mais um alô, bom dia pra você, tá ok? Tchau, tchau, fique na paz. Aqui, sentir saudade, vai lá no TikTok, o Valdemir Alves tá lá trocando ideia lá, viu? Fui!

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0: Quando penso na... Louvado seja nosso Senhor Jesus Cristo. Para sempre seja louvado. Queridos filhos e filhas, como é que foi seu final de semana? Espero que tenha sido bom. Com a missa, certamente a semana será abençoada. Hoje, segunda-feira. Gente, ânimo, alegria no viver neste mês dedicado a Nossa Senhora do Carmo, madrinha da obra Evangelizar é Preciso. Nós estamos em plena novena, o quarto dia. Nossa Senhora, rogai por nós. Quero saudar a todos a partir da Rádio Evangelizar, de onde tudo começa, as rádios irmãs, cujos nomes cito neste momento.
1: A fé não é ausência da dor.
0: A fé não é ausência da dor. Saúdo pela TV Evangelizar, sinal digital em todo o país, em várias cidades, canal aberto. Pelo YouTube, Padre Manzotti Oficial. Pelo aplicativo da Associação Evangelizar é Preciso. E todas as plataformas digitais. Bora lá, filho. Minha fé inabalável. Dai-me, Senhor, uma fé inabalável. Repita. Dai-me, Senhor, uma fé inabalável. Vamos juntos rezar. Porque nós estamos reunidos na Trindade Santa e esta fé inabalável que nos faz pedir, agradecer, suplicar, confiar, é começar uma semana na presença do Senhor, começar uma semana nos enchendo de Deus, pedindo discernimento em Deus. Acredite, fé não é ausência da dor, é saber onde ancorar, ancorar em Deus. Dai-me uma fé inabalável, Senhor. Dai-me uma fé inabalável. Em nome do Pai, do Filho e do Espírito Santo. Amém. Disse Jesus a seus discípulos: não penseis que eu vim trazer paz à terra. Não vim trazer paz, mas a espada. De fato, vim separar o filho do pai, a filha da mãe, a nora da sogra. Como assim, padre? Jesus é o príncipe da paz. Como pode dizer que veio trazer a espada? Quer dizer, segmento. Que muitas e muitas vezes, no segmento de Jesus Cristo, no segmento a Ele, teremos que fazer cortes, tomar decisões, fazer opções. E isso pode levar a distanciamentos daquilo que não convém a um bom cristão. Os inimigos do homem serão seus próprios familiares. Quem ama seu pai, sua mãe mais do que a mim não é digno de mim. Aqui o amor incondicional a Deus. Quem ama seu filho e sua filha mais do que a mim não é digno de mim. Escute agora. Quem não toma sua cruz e não me segue, não é digno de mim. Senhor Deus, quem procura conservar a sua vida vai perdê-la. E quem perde a sua vida por causa de mim vai encontrá-la. Senhor, eu te consagro toda esta semana e peço, Senhor, manda teus anjos todos os instantes da minha vida, de modo particular hoje. Sabe o som? Manda teus anjos, Senhor, que eu tome a minha cruz e siga o Senhor. Senhor Deus, manda teus anjos para me guardar no caminho do bem, para me guardar no discipulado. Manda teus anjos, Senhor, dentro da minha casa. Manda teu Espírito Santo no meu ambiente de trabalho. Nesse começo de semana. Manda teus anjos, Senhor.
1: Envia, Senhor, os teus anjos para você.
0: Para nos resgatar. Para nos proteger. Para nos guiar. Sim, Senhor, manda teus anjos para nos proteger, para nos guardar, para nos iluminar. Manda teus anjos, Senhor, abençoe a todos nós. Peça, você que está indo para o trabalho, você que já está no trabalho, manda teus anjos para te louvar e glorificar. E se por acaso algo se opõe a Deus, eu acordo hoje, Senhor, e canto o teu louvor, abrindo esta segunda-feira, esta semana, Senhor. Levantai-vos, ó meu Deus, estende a tua mão, vai rezando, filho, vai pedindo, tu és o meu refúgio. Nos momentos difíceis, Senhor, tu és o meu refúgio, confio em vós. Revele a tua face, Senhor. Manda teus anjos que tragam bons fregueses, que tragam bons amigos e aparte as más companhias. Manda teus anjos, Senhor, porque nós precisamos da tua presença. Arcanjo Miguel, príncipe, guardião e guerreiro, venha nos defender do mal. Manda teus anjos, Senhor, o arcanjo Rafael, trazer-nos, Senhor, a palavra de Deus. Manda teus anjos, Senhor, o arcanjo Rafael, que venha trazer os raios curativos de Deus. Miguel, Gabriel, Rafael, valei-nos. Anjos de Deus, venha em nosso auxílio. Arcanjos do Senhor, venha em nosso socorro. Repita essa oração. Anjos de Deus, venha em meu auxílio. Anjos do Senhor, venha em meu socorro. E glorificar. Manda teus anjos, Senhor, durante todo o dia de hoje. Arcanjos do Senhor, Miguel, Gabriel, Rafael, permaneça conosco em cada participação, cada pessoa que ligar, cada intenção. E eu quero dizer para você que a melhor forma de que o seu nome esteja no altar do Senhor é você ligar direto 0800 410 6060. Você fala com os nossos atendentes, moças, rapazes, e deixa seu nome. E estes nomes são levados com muita seriedade até ao altar de Deus. E várias missas são celebradas na sua intenção. Você prefere mandar um WhatsApp? Também é fácil. É 41-3221-6060. Nós temos como carisma a intercessão. Então as suas intenções são as nossas. Sempre no altar do Senhor. Eu vou para o intervalo, eu volto já. Nós temos testemunhos, partilha de vida, leitura orante. Volte comigo.

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0: nós começamos a falar, manda teus anjos, não foi? Assim que a gente começou, manda teus anjos. Vamos escutar um testemunho que mostra como Deus está agindo em nossa vida. Vai lá, sacristão.
1: Meu nome é Valfredo Costa de Brito. Gostaria de dar um testemunho.
0: Diga.
1: Da minha cura.
0: Opa.
1: Eu tive um câncer de próstata. Fiz 20 sessões de radioterapia.
0: Certo.
1: E todas as vezes que eu deitava naquela maca, eu pedia para Jesus da Santa Chagra me curar.
0: Gente.
1: E Jesus da Santa Chagra me curou. Tomando água, fazendo a novena, rezando. Minha esposa dando a maior força do meu lado. Não me largou um minuto. Entrou até em depressão com essa situação minha, mas graças a Deus, Jesus da Santa Chagra me curou. E eu agradeço muito a Deus, que Deus nos abençoe a nós todos. Toca o sino, sacristão.
0: Louvado seja Deus, seu Valfrido, de algum lugar do Brasil, Deus seja louvado. Como ele disse, graças a Jesus da Santa e Chagas. E eu pergunto a você, que tal você ajudar a divulgar a devoção de Jesus da Santa e Chagas, que é uma devoção da igreja, é da igreja. Torne-se um líder mensageiro da capelinha de Jesus da Santa e Chagas. 0800-410-6060, 41-3221-6060. Você está lá na dúvida, será que vou, será que não vou, vai me dar trabalho? Gente, trabalhar para Deus vale a pena. Trabalhar para Jesus, levando a devoção de Jesus das Santas Chagas, dolorosas e gloriosas, que nasceu na cruz e na ressurreição, vale mais do que a pena. Faça esse ato de amor. Torne-se um líder mensageiro da capelinha de Jesus das Santas Chagas. Você estava na dúvida? Hoje, tome a decisão. Eu vou me tornar agora. Que Deus confirme este propósito. Cristina, que a paz de Jesus esteja com você.
2: Amém, padre.
0: Deus abençoe, Cristina. Você fala de onde?
2: Eu falo de Orizona, Paraná.
0: Minha saudação a Orizona, Paraná. E como é que você me acompanha?
2: Eu acompanho pela Rádio Colmeia, Rádio Capital, pela TV, onde dá certo.
0: Tá certo, filho. Acho que ali é a TV de Maringá que pega, né? 31.1. Tá certo. Diga lá, Cristina.
2: Padre, primeiramente eu quero dar dois testemunhos.
0: Pois
2: primeiro
0: não.
2: Testemunho é sobre a aposentadoria do meu marido. Ele já estava com 67 anos e já tinha passado com 10 advogados. E os advogados falavam que ele não tinha contribuição suficiente para aposentar. E eu comecei a fazer novena, várias novenas. E foi numa novena de São José. O senhor falou fortemente que tinha uma pessoa que tomasse posse da aposentadoria, e ele estava fazendo até almoço. E eu falei para ele, não, escuta o que o padre está falando, para você tomar posse da aposentadoria. E ele falou, o que, que é isso? Eu falei para você, a aposentadoria vai dar certo. Ele falou, amém. Quando foi no outro mês, a advogada mandou mensagem que tinha sido aprovada.
0: Filha, a São José rogou?
2: São José providenciou.
0: Amém. Isso, São José. Eu tenho muita devoção a São José. Não é por acaso que ele é patrono da obra. Esse foi o primeiro testemunho. Tem mais, né?
2: Isso. E o segundo, padre, eu tenho duas filhas. Minha filha mais velha mora comigo e minha filha mais nova mora em Santa Catarina. E eu estava costurando com costura em casa e um dia antes eu conversei com ela. Quando foi no outro dia, eu recebi a mensagem dela, escrito, que ela precisava de R$1.970 para pagar um boleto. E na hora, coração de mãe é mole, né? Eu peguei e fiz o depósito para ela. Passando uns 10 minutos, mais ou menos, eles pediram mais. Foi quando eu desconfiei que eu tinha recebido um golpe. Daí eu corri no banco, fiz o boletim, fui na delegacia, registrei o boletim. E tanto o pessoal do banco como o policial falou que era a coisa mais difícil eu receber isso de volta.
0: Sim.
2: Daí eu andei contando com as pessoas, sabe? Contando pra minha filha, que chorou bastante. E umas pessoas começaram a tirar sarro de mim, falando que eu era boba, entrei em golpes, e é a época de hoje.
0: Ajuda muito fazer isso, né?
2: E eu fiquei muito

0: tinha assim, conhecimento sobre muita igreja católica, fui 12 anos evangélica, e através dessa enfermidade que eu voltei para a igreja católica e comecei a
1: Amém.
0: ter fé mesmo. Eu não falava a verdade, padre, eu não gostava nem de ouvir sua voz, mas Deus, através desse que eu tive que passar, que eu consegui, sabe? E
1: Amém.
0: hoje eu ouço todos os dias. E eu peço oração, padre.
1: Para quem?
0: Eu peço oração para o meu esposo, que ele vai fazer um procedimento cirúrgico,
1: Como é que é o
0: numa
1: nome dele?
0: raspagem, Nelson de Souza,
1: Nelson. Tá.
0: numa raspagem na bexiga. Eu vou fazer também uma perícia amanhã no INSS, padre.
1: Tá.
0: E peço a Deus também que Deus conceda minha aposentadoria também, que eu sou PCD.
1: Tá bom.
0: E peço oração para minha filha também, e principalmente essa que mora comigo, minha filha mais velha, que ela e meu esposo não estamos conversando há mais de um ano. São desentendimento bobo, assim, e estou sem conversar.
1: Vamos pedir a restauração. Que Deus abençoe
0: Isso.
1: Cristina de Orizona, Paraná, TV Evangelizar, canal 31.1 de Maringá. Ela citou Rádio Colmeia FM, Padre Vinícius Alves Martins, Arcebispo de Maringá, Dom Severino Klazen. Marlene, que a paz de Jesus esteja com você, Marlene.
2: Bom dia, padre.
1: Deus abençoe, Marlene. Você fala de onde?
2: De Lucas do Rio Verde, Mato Grosso.
1: Lucas do Rio Verde, Mato Grosso. Como é que você me acompanha aí?
2: Sim. Eu acompanho pela rádio FM.
1: Tá certo. Diga lá, filha.
2: Ô, padre, eu gostaria que o senhor levasse o nome do meu marido em oração.
1: Tá.
2: Que ele tem muito problema de coluna.
1: Tá. Como é que é o nome do marido, filha?
2: Sebastião.
1: Sebastião.
2: É.
1: Anotei. Ele tem problema de coluna?
2: Tem, padre.
1: Tá
2: Sério.
1: bom. Vamos rezar. Bem sei o que é a dor da coluna, que é horrível, algo horrível. Mais alguém você quer deixar em oração, filha?
2: E eu também, né, padre? Pro meu problema que eu tenho nos ossos, né? Que volta e meia me ataca.
1: Tá.
2: E gostaria, padre, de deixar meu testemunho.
1: Conte, filha.
2: Que 10 anos atrás eu pedi para o príncipe da paz que eu conseguisse a minha casa, em São José do Minho. E eu consegui, padre, com muita luta, mas eu consegui, daquelas casinhas populares do governo. Mas eu
1: Amém.
2: consegui.
1: Louvado seja Deus. A São José rogou?
2: São José providenciou.
1: É isso mesmo, São José, rogai por nós.
2: É, padre, eu
1: Minha.
2: tenho muito. Se eu for contar todas as minhas bênçãos que eu consigo, através do senhor,
1: Amém, Deus é
2: um dia é
1: maravilhoso.
2: pouco.
1: Tá bom, Marlene, levarei o nome do seu marido e louvado seja Deus pela graça que você recebeu. Fique com Deus, Marlene, de Lucas do Rio Verde, Mato Grosso, Rádio Regional FM, Davi Paré, Dom Vital Quitolina, de Diamantino. Amado povo de Deus, nós voltamos com a leitura orante. Pegue a tua Bíblia, se prepare, daqui a pouco, leitura orante, a palavra de Deus. Essa leitura orante da primeira carta de São Paulo aos Coríntios. Voltamos já.
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0: Nós estamos no mês de julho de Nossa Senhora do Carmo, na quarta etapa da campanha de Jesus das Santas Chagas. É a chaga do pé esquerdo, firmando nossos passos na esperança. 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Bíblia aberta, cartilha de oração. Tua palavra é lâmpada para os meus pés. 1 Coríntios capítulo 10. Atenção que eu vou fazer alguns saltos de alguns versículos. Irmãos, 1 Coríntios capítulo 10. Irmãos, eu quero que vocês lembrem do que aconteceu com os nossos antepassados que seguiram Moisés. Todos foram protegidos pela nuvem e passaram pelo Mar Vermelho. Você lembra disso? Vamos ver. Teu conhecimento de história da salvação. Você lembra que Deus conduzia tanto o povo que quando o sol era forte, Deus os cobria com uma nuvem. À noite, uma bola de fogo para os guiar. Segundo feito, Deus estava muito presente na vida do povo. Não foi à toa que Moisés pediu: caminha conosco, Senhor, apesar de sermos um povo de cabeça dura. Passaram pelo Mar Vermelho, versículo 2. Como seguidores de Moisés, eles foram batizados na nuvem e no mar. Todos comeram a mesma comida espiritual. Beberam da mesma bebida espiritual, pois bebiam daquela rocha espiritual que ia com eles. Mas veja a interpretação que Paulo dá. Lembra que eles tiveram sede e eles pediam água. Moisés, lá em Massa, em Meriba, bateu com o bastão e jorrou água da rocha. Lembra desse fato? Ô padre, estou lembrando um pouquinho. Então, qual é a verdadeira rocha de onde brotou água e sangue? Cristo. Nós não bebemos da rocha lá de Moisés. Nós bebemos do lado aberto de Cristo, da chaga do peito de Cristo, onde estava o seu coração, transpassado pela lança, onde jorrou água e sangue. Mas Deus não ficou contente com a maioria deles, e por isso eles morreram, e seus corpos ficaram espalhados no deserto. Você consegue entender esse versículo 5? Você sabe que se fosse em linha reta, o povo saindo do Egito, linha reta até Canaã, não demorava 40 anos. Por que demorou 40 anos? Porque eles ficaram andando em círculos, porque eles desobedeceram a Deus e até passar uma geração. A geração que desobedeceu a Deus não entrou na terra prometida. Sabia disso? Vai aprendendo, é catequese. Versículo 6. Tudo isso aconteceu a fim de nos servir de exemplo, para nós não querermos coisas más como eles quiseram. Eu pergunto, o mundo hoje, os nossos líderes, e às vezes nós, será que não estamos desejando coisas erradas? Dê uma olhada nos seus desejos mais profundos. Ei, fiz uma pergunta. Não aquilo que sai da boca. Quais são os desejos mais profundos? Tudo isso aconteceu a fim de nos servir de exemplo, para nós não querermos coisas más como eles quiseram. Segundo, vou até mudar a cor, nem adorar ídolos como alguns deles adoraram. Você lembra do bezerro de ouro? A base do Sinai, como diz as Escrituras Sagradas. O povo sentou-se para comer e beber, e se levantou para se divertir. Não devemos cometer imoralidade sexual, como alguns deles fizeram. Olhemos para hoje. Olhemos para hoje. Idolatria. Padre, nós não temos o bezerro de ouro, mas às vezes a idolatria é o cartão de crédito. A idolatria é um vício. A idolatria é o poder. O desejo de mandar. O desejo de ser aclamado. Não devemos cometer imoralidade sexual. Mas, padre, isso está tão presente. Tudo é normal hoje? Não. Para um cristão, não é porque todo mundo faz que está certo. Existem princípios que nos conduzem. A imoralidade sexual é um erro. Porque eles fizeram isso, 23 mil deles caíram mortos num dia só. Versículo 9. Não devemos colocar à prova a paciência de Cristo. Esta palavra sempre me toca. Não colocar à prova a paciência de Cristo. Ele nem falou de Deus. Deus Pai, está falando de Cristo. Todos nós falamos, e eu também, Jesus misericordioso. Tá bom. Mas não coloque à prova a paciência de Cristo, a misericórdia de Cristo. Porque muitos podem pensar, tanto faz quanto fez. Deus é misericordioso mesmo, ele vai perdoar tudo. Como alguém disse, a religião de vocês é fraca. Como assim? Ué, vocês pecam, vão lá, confessam, está tudo perdoado? Não! Se não houver arrependimento, não tem perdão. E como é difícil alguém que envereda por um caminho, por uma tendência má, se corrigir, veja o vício. Enverede por o álcool, vai ver como é difícil a abstinência. Enverede para as drogas, enverede para a fofoca, e vai ver como é difícil calar a língua. Enverede para uma compulsão sexual, e vai ver o quanto é difícil segurar a castidade. Eu vou para o intervalo e eu volto. Eu quero terminar esse texto. Eu quero terminar esse raciocínio, essa perícope. Volte comigo.
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0: Filhos amados, filhas queridas, eu estou em 1 Coríntios capítulo 10. Nós bebemos da rocha que é Cristo. E Paulo vai dar alguns exemplos do que nós não devemos fazer como fizeram os nossos pais no passado, lá no Antigo Testamento. Primeiro, adorar ídolos, não o façamos. Não cometer imoralidade sexual, porque muitos morreram. Não colocar à prova a paciência de Cristo, ele vai dizer logo depois. Não ficar se queixando, versículo 10. Não deve se queixar como fizeram alguns deles. Por isso foram destruídos pelo anjo da morte. Agora veja a moral da história. Às vezes você lê e não presta atenção, versículo 11. Tudo isso aconteceu, e eu contei para você um pouquinho de trás para frente a história da salvação. Aconteceu com nossos antepassados, a fim de servir de exemplo para os outros. E aquilo foi escrito a fim de servirem de aviso para nós. Aviso para nós. Pois estamos vivendo no fim dos tempos. Eu vou parar aqui e eu pergunto. Quanto mais conhecemos a Bíblia, e se eu fui contando, eu peguei de trás para frente os fatos que Paulo citou, não serve de aviso para nós? Por exemplo, não está citado aqui, briga entre irmãos, Caim e Abel, do mesmo sangue, o ciúme, a inveja, levou à morte, não é um aviso para dominarmos o ciúme e a inveja? E assim por diante, eu te pergunto, o que você hoje lembra do Antigo Testamento e serve como um aviso para hoje? Mas amanhã tem mais. E amanhã começo com este versículo. Portanto, aquele que pensa está de pé, é melhor ter cuidado para não cair. Mas isso é amanhã. Esta foi a leitura orante de hoje. Lidiane, que a paz de Jesus esteja com você. Lidiane?
1: Oi, estou ouvindo.
0: Bom dia.
1: Bom dia.
0: Que a paz de Jesus esteja com você, filha.
1: Amém.
0: Você fala de onde?
1: De algum lugar de Minas Gerais.
0: De algum lugar de Minas Gerais, tá certo. O que está acontecendo, Lidiane?
1: Então, padre, eu tô assim, desesperada, porque eu preciso de uma resposta e eu não tô tendo. Eu estou grávida e eu fiz um ultrassom, e o ultrassom não viu o embrião, só viu o saco gestacional e a vesícula vitelina. E eu repeti de novo depois de 10 dias, deu a mesma coisa. E o médico falou comigo que era pra eu esperar um aborto, porque a gravidez não evoluiu. Porém, eu tô sem sintoma nenhum, sem nenhum sangramento, nada, nenhum sintoma de aborto. Pelo contrário, continuo os sintomas da gravidez.
0: Sim.
1: Só que eu sigo assim, sem saber se realmente eu tive uma perda, se realmente não tá aqui, Deus fez um milagre. Sabe, tá sendo assim, tão angustiante viver isso.
0: Eu entendo. Entendo e acolho. Eu não sou médico, muito menos ginecologista, mas obstetra, mas a questão, eu queria só entender, o que o médico sugeriu para você esperar?
1: Isso, ele sugeriu para mim esperar um aborto espontâneo, só que o estranho é esse aborto não ter acontecido ainda.
0: Então, filha, você tem que voltar no médico. Você tem que voltar no médico e não fazer nada. Se você tem dúvida, ainda mais se você tem dúvida que é gravidez, eu não vou debater com o médico. Você não deve fazer nada para depois não se culpar de um aborto provocado. Não sei se eu me fiz entender.
1: Mas, padre, é porque essa gestação foi tão sonhada. E tipo assim, não dá para acreditar que Deus permitiu eu ficar grávida e Deus vai me tirar.
0: Filha, o Deus que te deu essa gravidez, se, Eu não sei, essa gravidez te dará outra? Se não tava, não acompanhou a leitura orante de Jó? Deus deu, Deus tirou, louvado seja Deus. Lidiane, não é de se não é se revoltar contra Deus. Você acredita, você consegue imaginar que Deus Pai, quis que essa criança não nascesse? Existem muitas questões hormonais, questões humanas, físicas, que contribuem para a gestação ou não. Por que você não entrega para Deus?
1: Mas eu estou pedindo tanto a Deus, assim, se não for da vontade dele, que o meu corpo expulse. Mas cada dia que eu peço isso, mas, tipo assim, não está acontecendo. Meu corpo não está expulsando se realmente aconteceu um aborto.
0: Filha, simplesmente diga, Senhor, está nas tuas mãos. Está nas tuas mãos. Só me parece um pouco inconclusivo esse teu médico. Eu sugiro que você procure de novo e se informe mais uma vez. Faça de novo um exame, uma ecografia, para que você tenha certeza do que está acontecendo. Agora, mais do que isso, eu não sei o que te dizer.
1: O senhor pode fazer uma oração comigo?
0: Posso. Eu quero que você reze, Senhor.
1: Senhor.
0: Eu te entrego.
1: A minha vida.
0: E esta gestação.
1: Seja feita a tua vontade.
0: Eu aceito. Eu creio, Senhor.
1: Que seja neste momento.
0: Ou no futuro. Me darás a graça da maternidade. Eu não me revolto.
1: Eu aceito a tua vontade.
0: Amém. Lidiane, tem alguém que está te acompanhando além do médico? Tem alguém da família?
1: Sim, meu esposo.
0: Vocês estão seguros desse resultado que vocês estão tendo?
1: Não.
0: Então procure outro médico. Na incerteza, procure uma segunda opinião. Você está me ouvindo?
1: Estou ouvindo.
0: Procure uma segunda opinião. Vale a pena. Nós estamos falando de vida. E exatamente por estarmos falando de uma pessoa, vida, é que é importante uma segunda opinião. Que Deus a abençoe. Meu abraço, Lidiane, e rezaremos por você. Escute esse testemunho, por favor.
2: Eu me chamarei José Soares de Lima, resido em Santo Antônio, Salto da Onça, Rio Grande do Norte. Todo esse testemunho da minha filha. Esteve 17 anos com um problema seríssimo de desmaio, perda de visão e outras coisas mais. Portanto, eu quero agradecer a graça recebida, que ela está curada, para a honra e glória do nosso Senhor Jesus Cristo. Obrigado, meu Jesus de Santa Chagas, Padre Reginaldo Manzotti e toda a sua equipe.
0: Deus seja louvado, Maria José, de Santo Antônio do Salto da Onça, Rio Grande do Norte. Arcebispo Dom João Santos Cardoso, de Natal. Eu vou para o intervalo e eu volto com o quarto dia da novena de Nossa Senhora do Carmo. Volte comigo. Acredite, nunca se ouviu dizer que alguém tendo recorrido a Nossa Senhora do Carmo tenha ficado desamparado. Voltamos em oração.
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Hoje, aniversário de Dom Liro Vendelino Meurer, da Diocese de Santo Ângelo, Rio Grande do Sul. Aniversário da rádio Agora FM, Mandaguari, Paraná. Alvorada Mariana FM, Siritinga, Minas Gerais. Também Solte TV Entretenimentos Brasil Limitada, São Caetano do Sul. Gigabyte Multimídia, Uruaçu, Goiás. E hoje, aniversário da minha querida afilhada Helena Pinheiro Tormena. Afilhada de batismo, que Deus abençoe, querida Helena, com muita saúde, muita paz. Muitos conhecem que ela cantou comigo há uns anos atrás no Arraiá do Seu Vigário. Ela mesma, hoje já uma moça, 16 anos. 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Bom dia, padre. Me chamo Jonathan. Foi um e-mail. Quero deixar um testemunho. Domingo passado, meu sobrinho engoliu um prego. Misericórdia. Recebi a notícia da minha mãe, que estava muito abalada. Na parte da tarde, eu estava assistindo às 24 horas de oração. Me ajoelhei, pedi que Nossa Senhora intercedesse pelo meu sobrinho. Clamei a Jesus das Santas Chagas que ele derramasse uma gota do seu preciosíssimo sangue sobre o meu sobrinho e o livrasse do perigo. Meu irmão o levou para Maringá, em um bom hospital, e optaram por deixar sair naturalmente, graças à Mãe Maria Santíssima, que intercedeu a Jesus das Santas Chagas. Fomos atendidos e realmente ele expeliu na terça-feira, sem nenhum dano. Meu sobrinho tem 4 anos. Graça alcançada, graça testemunhada. Jonathan, louvado seja Deus. Deus seja louvado. Filhos amados, você adquire em todas as livrarias do Brasil, Inabalável. Leia esse livro, dê de presente este livro, tem ajudado muita gente a compreender. Inclusive hoje, eu falava com a Lidiane e ela perguntava por que Deus permitiu isso. Uma das propostas do livro Inabalável é uma releitura de Jó e entender por que Deus permite certas coisas. Vamos à novena? Juntos, Nossa Senhora do Carmo. Rogai por nós. Quarto dia. Nossa Senhora do Carmo, que deixaste o santo escapulário como sinal do vosso amor e proteção, sois reconhecida como assistência na vida e consolador amável na hora da morte. Eu, vosso filho e devoto,
pronta a vos servir, disposta a vos amar. Me apresento a vós e nesta novena faço o meu pedido. Faça o seu pedido. Faça o seu pedido. Nossa Senhora do Carmo, nunca se ouviu dizer que alguém necessitado, tendo recorrido a vós, tenha ficado desamparado. Com confiança, Mãe do Escapulário, intercedei junto ao vosso Filho Jesus Cristo por mim, por aqueles por quem devo rezar sempre e por aqueles que se confiaram às minhas orações. Mãe amável, sede-nos propícia e rogai por nós a Deus para que sejamos dignos das promessas de Cristo. Nossa Senhora do Carmo, rogai por nós. Mãe do Santo Escapulário, rogai por nós. Madrinha da obra evangelizar é preciso, intercedei por nós. O Senhor esteja convosco. Ele está no meio de nós. Abençoai, Senhor, a água, a roupa dos enfermos, as fotos de família, os remédios e a semana que hoje começa. Esta segunda-feira e toda esta semana, que transcorra em paz, harmonia, felicidades. Em nome do Pai, do Filho e do Espírito Santo. Amém. Começamos e terminamos. Termino com o clipe. Manda teus anjos sobre nós, sobre nosso trabalho. Evangelizar é preciso.

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0: pra você.
1: Obrigado, gente.
2: Valeu, galera.
0: Valeu, gente. Obrigado, obrigado.
1: Beijo, galera.
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0: É desse modelo, viu?
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2: Todo mundo com a mãozinha lá em cima. Simbora!

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0: filho, foi um prazer e uma honra de participar do trabalho. 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Sucesso, companheiro.
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1: Olá! Ouça a letra dessas músicas, viu? Vamos lá.

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1: Baila comigo!

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1: Quero que vocês recebam com muito barulho, muita energia positiva, a voz mais bonita do país, Perica.

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0: Parabéns, muito Teodoro. Obrigado. Muito obrigado pela muito oportunidade. Obrigado.
1: Vai com Deus, Mato Grosso. Cadê os aplausos?
2: Mais forte aí!
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0: Quem gostou, dá um grito aí! Essa foi pra vocês. O momento mais especial pra gente nesse show, né, Alan?
1: Realmente, um amigo.
0: Um irmão.
1: Um companheiro.
0: Eduardo Costa!
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0: projetos que ajudam a construir um novo país. Direto dos estúdios da Empresa Brasil de Comunicação, em Brasília, vem aí a Voz do Brasil.
1: Em Brasília, 19 horas.
0: Está no ar a Voz do Brasil. As notícias do governo federal que movimentaram o país.

0: forma a convencer uma pessoa a apostar.
1: As novas regras começam a vigorar a partir do dia 17 de julho.
2: Pessoas famosas em ambientes festivos fazendo promessas de dinheiro fácil. Técnicas largamente usadas por empresas de apostas para atrair novos jogadores, mas que agora estão proibidas. As chamadas bets, que atuam no ramo de apostas online, estão obrigadas a alertar sobre os riscos associados a esta prática. A exemplo do que já acontece em propagandas de cigarros, bebidas alcoólicas ou remédios, as campanhas deverão exibir advertências, como explica o ministro da Fazenda, Dario Durigan.
3: Primeiro, apostar faz você perder dinheiro. A segunda, apostar pode causar dependência. E a terceira, aposta não é investimento, sempre seguido da chamada que é Ministério da Fazenda adverte, para que as pessoas tenham essa informação vinda de uma fonte oficial, depois de apurados os efeitos dos jogos nas famílias brasileiras.
2: As campanhas também não poderão utilizar influenciadores digitais ou comentaristas esportivos para induzir o público a apostar ou apresentar apostas como forma de investimento ou ganho fácil de dinheiro. O ministro da Fazenda também alertou para a tolerância zero com empresas ilegais.
3: Bet ilegal em nenhuma medida está autorizada e nem os publicitários, os veículos de comunicação estão autorizados a fazer, ao contrário, estão proibindo publicidade envolvendo empresa não autorizada a operar no mercado.
2: A advogada Juliana Prates perdeu o irmão há 6 meses para o vício em jogos online. Para ela, qualquer tipo de propaganda de plataformas de apostas deveria ser proibida.
4: Para que a gente consiga, pelo menos, fazer com que as pessoas tenham consciência sobre o que é a atividade das apostas, que ela não é se divirta, mas sabendo os riscos que são decorrentes de quem pode começar a essa atividade.
2: O prazo para as empresas se adequarem às novas regras é 17 de julho. Quem descumprir pode ser multado em até 20% do faturamento da operadora, ter as atividades suspensas por até 180 dias e ter a autorização de funcionamento cassada em casos de reincidência grave. Reportagem Graziele Bezerra.
0: Veículos que poluem menos. Para colocar essa ideia em prática, começaram hoje os testes para adicionar mais biocombustível ao diesel, sem que isso traga prejuízo ao motor.
1: Uma comitiva do governo federal acompanhou o início dessa nova fase.
5: O biodiesel é um combustível renovável que desde 2004 vem sendo misturado ao diesel no país. E para cumprir a lei que prevê a diminuição da dependência do petróleo, o Ministério de Minas e Energia está coordenando estudos em parceria com instituições de pesquisa. Um deles é o aumento do biocombustível ao diesel, que hoje está em 15%. E nesta segunda-feira começou o Programa Nacional de Testes do Biodiesel, no Instituto Mauá de Tecnologia, em São Caetano do Sul, no estado de São Paulo. De acordo com o ministro de Minas e Energia, Alexandre Silveira, essa é uma fase essencial para a mudança obrigatória nas porcentagens dos combustíveis prevista na lei.
6: Nós não podemos avançar sem que esses testes sejam feitos.
5: A lei do combustível do futuro prevê o aumento de biodiesel e etanol, produzidos a partir de matéria-prima renovável, como cana-de-açúcar, milho, soja, mamona, entre outros. O etanol e o biodiesel colaboram para a diversificação da matriz energética e redução das emissões de gases do efeito estufa. Para isso, uma rede nacional de pesquisa mobiliza 30 milhões de reais em 3 anos, unindo ministérios, a agência reguladora e 18 laboratórios. O presidente da Associação Brasileira de Engenharia Automotiva, Marcos Vinícius Aguiar, destacou a capacidade brasileira de produzir combustíveis limpos.
7: Aqui nós estamos participando junto com o governo, junto com o setor privado, montadoras, fornecedores, produtores de biocombustíveis, para fazer uma série de testes para que as misturas sejam validadas. O Brasil está indo para a hibridização, veículos híbridos, sejam a combustão interna de passageiros a etanol, sejam pesados de biodiesel.
5: O Centro de Pesquisas do Instituto Mauá de Tecnologia comprovou a viabilidade técnica do E30, que usa 30% de etanol anidro na gasolina atualmente comercializada no Brasil. Agora, o objetivo é testar a adição de até 25% de biodiesel no diesel. A lei ainda prevê o uso de combustível sustentável também na aviação. Reportagem Luciana Colares, de Holanda.
0: O Brasil agora é o sexto país do mundo a desenvolver a tecnologia para a fabricação de turbinas.
1: E a turbina brasileira é capaz de gerar energia elétrica funcionando principalmente com o etanol, um combustível limpo e sustentável.
0: Além de fornecer energia, a turbina poderá ser usada também em sistemas de defesa.
2: O Instituto de Aeronáutica e Espaço apresentou a integrantes do governo federal a primeira unidade de geração de energia elétrica movida a etanol com turbina a gás, totalmente desenvolvida no país. A unidade é capaz de gerar 1 megawatt de potência, energia suficiente para abastecer aproximadamente 3.600 residências. Como destacou o ministro de Minas e Energia, Alexandre Silveira, a turbina pode ajudar a levar energia elétrica de fontes renováveis a regiões remotas do país.
6: Nós temos 196 unidades isoladas na Amazônia. E isso, na composição da conta de energia, custa 12 bilhões e 600 milhões de reais de óleo diesel por ano.
2: De acordo com o tenente brigadeiro do ar, Marcelo Damasceno, comandante da aeronáutica, a turbina desenvolvida para o projeto pode ser utilizada também em projetos de segurança nacional.
8: Ela foi concebida para proporcionar rápido transporte, instalação e operação em localidades remotas, em cenários de calamidade ou sempre que se fizer necessária uma fonte confiável de energia. É igualmente capaz de impulsionar o desenvolvimento de sistemas propulsivos para aviões, drones e outras plataformas aeroespaciais militares e civis de interesse estratégico para o Estado brasileiro.
2: Foram investidos no projeto cerca de 134 milhões de reais do Fundo Nacional de Desenvolvimento Científico e Tecnológico. O projeto foi desenvolvido em parceria com a iniciativa privada. Reportagem Luana Karen.
1: Hoje, o Estatuto da Criança e do Adolescente completa 36 anos.
0: A lei provocou uma transformação na forma que a sociedade brasileira enxerga os direitos da infância.
1: E nós conversamos sobre essas mudanças e os avanços proporcionados pela legislação com o diretor de Proteção da Criança e do Adolescente do Ministério dos Direitos Humanos e da Cidadania, Fábio Meirelles. Acompanhe. Diretor Fábio Meirelles, muito bem-vindo aqui à Voz do Brasil. A gente quer começar falando da importância, né, do Estatuto da Criança e do Adolescente. A criação dessa legislação, ela promoveu uma mudança de paradigma na forma como a sociedade encara os direitos da infância, né? O que, que o senhor apontaria como essas principais mudanças do ECA em relação ao que existia anteriormente como legislação?
9: Prazer falar com os ouvintes da Voz do Brasil. O ECA foi promulgado em 1990, né? É um estatuto que marca uma virada histórica. É a consolidação de uma doutrina, que é a doutrina da proteção integral. Então, ele reconhece que as crianças e adolescentes, para além de objetos de políticas públicas assistencialistas, elas passam a ser sujeitos de direitos, e a gente, com o ECA, avança no tema da prioridade absoluta, da dignidade, da voz, da participação de crianças e adolescentes. Então, o ECA é um marco, né, para o mundo, ele é conhecido nacional e internacionalmente, e ele marca também uma adesão do Brasil a compromissos que o Brasil tem com a ONU. Então, a gente, em 1989, teve a Convenção sobre os Direitos da Criança, e em 1990, o ECA marca, né, ele é um marco jurídico, político, ético, voltado ao cuidado, à proteção e ao desenvolvimento integral de todas as infâncias e adolescências do Brasil. Então, acho que o ECA merece ser celebrado.
0: O ECA surgiu também no contexto da nova Constituição, que tinha sido promulgada apenas 2 anos antes, né? Ele traz esse espírito de afirmação de direitos sociais e deveres coletivos que marcou os debates também sobre a Constituição?
9: Com certeza. O artigo 227 da Constituição fala na prioridade absoluta de crianças e adolescentes, né? E o ECA vem para reafirmar esse artigo da Constituição e para avançar, né? A gente hoje olha para o ECA, olha para a universalização da escola pública, olha para a redução da mortalidade infantil, olha para a criação dos conselhos e o papel dos conselhos tutelares, das varas da infância, das varas da juventude, o fortalecimento das políticas públicas de acolhimento, convivência familiar, convivência comunitária, para a consolidação das medidas socioeducativas. Esses são só alguns exemplos de conquistas concretas que a gente vê a partir da Constituição Federal e a partir do Estatuto da Criança e do Adolescente. Então, mais do que uma lei, né, o ECA representa essa mudança de paradigma e ele fortalece não só o papel da família, da sociedade, do Estado, mas dessa visão de promoção dos direitos de crianças e adolescentes.
1: Uma construção mesmo, né, de todos esses direitos. Agora, uma das principais inovações do ECA foi a criação dos conselhos tutelares, que a gente talvez possa dizer que são os grandes guardiões dos direitos da infância, né? Como é que foi a consolidação deles ao longo desse tempo? Hoje os conselhos são uma referência para quem busca proteção aos direitos das crianças?
9: Com certeza. O ECA, né, criou os conselhos tutelares, é uma das principais inovações do Estatuto, é apresentar, né, as funções, atribuições dos conselhos tutelares. O nosso CONAN, do Conselho Nacional dos Direitos da Criança e do Adolescente, recomenda que haja um conselho tutelar para cada 100 mil habitantes, e o importante é a gente falar sobre as competências dos conselhos tutelares. Ele é um órgão que ele é gerido, né, vinculado às prefeituras, composto por 5 membros, escolhidos pela comunidade local em eleições diretas, eles seguem diretrizes estabelecidas, eles são órgãos que eles evoluem de uma ideia de assistência a menores para um paradigma da proteção integral. A função do Conselho Tutelar não é prestar serviço de forma a atender direito, e sim zelar para que os direitos de crianças e adolescentes sejam cumpridos efetivamente. Eles são órgãos autônomos, né? Eles não aplicam penas, e eles são essa ferramenta de requisitar serviços públicos, como vaga em creche, tratamento psicológico, encaminhar os casos para o Ministério Público. Então, o Estatuto traz esse papel e atribuições dos conselhos tutelares, que são profissionais fundamentais do sistema de garantia de direitos, e que eles fortalecem essa visão de princípio e de proteção integral de crianças e adolescentes no território.
0: Bom, diretor, 36 anos depois, o que o senhor apontaria como principais avanços proporcionados pelo ECA?
9: Veja, os principais avanços, a gente olha, né, para o país, o Brasil é um país diverso, a gente olha para os territórios, a gente ainda consegue enxergar desigualdades sociais, econômicas, culturais, mas o ECA é esse instrumento, né, ele apresenta um avanço inegável. A legislação anterior, que era o Código de Menores, ele possuía uma visão punitivista, assistencialista, eventualmente até discriminatória. As crianças e adolescentes eram alvos de ações punitivistas, ações assistencialistas. Então, o ECA traz essa nova visão, né? O ECA representa essa mudança de paradigma. Ele fortalece o papel da família, da sociedade, no Estado. Então, se a gente olhar, como eu disse, para hoje a universalização da escola pública, a redução da mortalidade infantil, os conselhos tutelares, as varas, fortalecimento de políticas públicas, as políticas de assistência social, a Política Nacional de Saúde para Criança e Adolescente. Então, isso tudo é uma consolidação para além de uma visão de direitos de desenvolvimento integral de crianças e adolescentes. A gente hoje vê que esses direitos estão garantidos com prioridade absoluta, dignidade. Então a gente celebra o ECA como esse instrumento que é uma referência e que hoje ele é, né? Ele é política pública intersetorial do governo federal, de estados e municípios. Então a gente hoje vê o Estatuto como uma referência para o mundo.
1: Agora, quais são então os desafios para garantir plenamente todos os direitos que estão previstos no Estatuto?
9: Olha, a gente hoje tem um país, o Brasil é um país muito diverso, né? Muito plural, ele tem muitos territórios, então a gente tem crianças urbanas e rurais, a gente tem crianças e adolescentes indígenas, crianças e adolescentes quilombolas, ribeirinhas, com deficiência, migrantes e refugiadas, crianças em situação de vulnerabilidade. Então eu diria que o principal desafio é olhar para a proteção integral e prioridade absoluta, mas com esse recorte das diversidades, né, de crianças e adolescentes. E eu acho que também o principal desafio não é criar novas leis, mas garantir que os direitos previstos no Estatuto da Criança e do Adolescente cheguem à vida real de crianças e adolescentes. Então, esse é o nosso papel, enquanto Ministério dos Direitos Humanos e da Cidadania, de articular para que o Estatuto da Criança não seja só uma legislação avançada, reconhecida no Brasil e no mundo, mas que ele vire realidade nos territórios e para as diversidades de crianças e adolescentes do nosso país.
0: Muito bem, nós conversamos com Fábio Meirelles, diretor de Proteção da Criança e do Adolescente do Ministério dos Direitos Humanos e da Cidadania. Amanhã você acompanha aqui na Voz do Brasil a segunda parte dessa entrevista sobre o ECA Digital. Muito obrigado, diretor. Até amanhã.
9: Obrigada a vocês. Estou à disposição.
1: Pois é, o Estatuto da Criança e do Adolescente estabelece que a vacinação infantil é obrigatória em todo o território nacional.
0: E para manter o calendário de vacinas em dia, basta o comparecimento a uma unidade básica de saúde.
1: O Sistema Único de Saúde oferece de graça 17 vacinas que previnem dezenas de doenças.
10: Carolina tem 7 anos e hoje está cheia de saúde. A mãe dela, a empresária Thaís Moraes, conta que a menina nasceu prematura e precisou passar os primeiros dias de vida na UTI. Depois da alta, manter a caderneta de vacinação em dia se tornou uma das prioridades da família.
11: Saiu do hospital, a primeira coisa que a gente fez foi providenciar as vacinas, né, de acordo com a idade dela. Então a gente sempre teve essa preocupação, principalmente porque ela nasceu prematura.
10: As vacinas estimulam o organismo a criar defesas contra vírus e bactérias, ajudando a prevenir doenças. Elas são importantes em todas as fases da vida, mas têm um papel fundamental na infância, quando o sistema imunológico ainda está em desenvolvimento. A primeira vacina que o bebê recebe pelo Sistema Único de Saúde é a BCG. Na rede pública, ela é aplicada ainda na maternidade e protege contra as formas graves da tuberculose. Mas o calendário infantil inclui várias outras vacinas nos primeiros anos de vida. É o que destaca Ana Catarina Araújo, diretora substituta do Departamento do Programa Nacional de Imunizações do Ministério da Saúde.
12: Nós temos vacina que protege, a vacina BCG e a vacina hepatite B, que devem ser feitas ainda na maternidade, que são vacinas que protegem para a hepatite, para as formas graves da tuberculose, como vacina contra a poliomielite, difteria, tétano, coqueluche, pneumonia, meningites, hepatite A, sarampo, cachumba, rubéola, a varicela, e nós temos hoje um calendário bastante robusto.
10: É importante que cada vacina seja aplicada na idade recomendada, mas se alguma dose ficou para trás, ainda é possível atualizar a caderneta. Basta procurar a unidade de saúde mais próxima, como explica o presidente do Departamento de Imunizações da Sociedade Brasileira de Pediatria, Eduardo Jorge.
13: Pais que estão com o calendário atrasado, vamos lá procurar o posto de saúde, atualizar o calendário dos bebês e de todas as ações básicas de saúde, a vacinação é aquela que representa a melhor evidência, o melhor custo-benefício.
10: Para manter a carteira de vacinação em dia e consultar as doses aplicadas, basta acessar meususdigital.saude.gov.br. O calendário nacional de vacinação também pode ser consultado diretamente no site do Ministério da Saúde, em saude.gov.br. Para acessar as informações, é preciso ter uma conta na plataforma gov.br. Reportagem Márcia Fernandes.
1: E a Agência Nacional de Vigilância Sanitária registrou nova vacina contra a influenza.
0: O imunizante é indicado a partir de 6 meses de idade e previne contra a doença causada pelos subtipos A e B.
1: De acordo com a Anvisa, estudos clínicos com a vacina indicaram eficácia de até 73% na prevenção de influenza em adultos e de até 65% em crianças.
0: O registro do imunizante foi publicado no Diário Oficial da União desta segunda-feira.
1: E a Anvisa também determinou o recolhimento de suplementos alimentares e a apreensão de lotes falsificados do medicamento Monjaro.
0: Foi definida a retirada dos suplementos alimentares Fenogrego e Cúrcuma Plus, produzidos pela Alivemed Soluções em Saúde, por falhas na comprovação dos ingredientes e fornecedores,
1: indicando o descumprimento das normas sanitárias. Em relação aos lotes falsificados do Monjaro, a empresa dona do registro informou ter identificado no mercado unidades com características diferentes das presentes no produto original.
0: A Assim como cada pessoa possui um CPF, cada empresa também tem um número de identificação. É o CNPJ, o Cadastro Nacional da Pessoa Jurídica.
1: E novas regras determinam, de forma mais objetiva, como será a análise das informações prestadas ao cadastro.
0: Agora as empresas devem ficar atentas ao preencher as informações.
2: A Receita Federal atualizou as regras do Cadastro Nacional da Pessoa Jurídica, o CNPJ. A nova instrução normativa detalha situações que podem levar à suspensão da inscrição por inconsistências cadastrais e estabelece critérios mais objetivos para análise das informações declaradas pelas empresas. Entre as mudanças estão novas regras relacionadas aos representantes legais e aos integrantes do quadro de sócios e administradores. O cadastro poderá apresentar problemas, por exemplo, quando houver CPF ou CNPJ de sócios em situação irregular. A norma também reforça o controle sobre os dados informados pelas empresas. Estão entre as inconsistências o uso de nome empresarial em desacordo com as normas de registro, endereço eletrônico vinculado a outra empresa, utilização de endereço ou telefone de terceiros sem autorização e incompatibilidades entre a atividade econômica, a natureza jurídica e as informações declaradas no CNPJ. Com a atualização, a Receita Federal orienta empresas e profissionais responsáveis pelos cadastros a manterem as informações sempre atualizadas e compatíveis com os documentos oficiais da pessoa jurídica. A Receita Federal também informou que o CNPJ, em formato alfanumérico, começa a ser implantado em 31 de julho. O novo modelo será utilizado nas novas inscrições e manterá os 14 caracteres, com combinação de letras e números. Os CNPJs já existentes continuam válidos e não precisam ser alterados. Raquel Mariano, para a Voz do Brasil.
1: Está disponível o resultado de quem solicitou atendimento especializado no Exame Nacional do Ensino Médio, o Enem 2026.
0: Um atendimento especializado é destinado aos participantes que necessitam de recursos de acessibilidade para realizar as provas.
1: Entre eles estão a prova em braille, a prova com letra ampliada, o auxílio para leitura e transcrição, a sala de fácil acesso e o tempo adicional.
0: A consulta pode ser feita na página do participante. As provas serão aplicadas nos dias 8 e 15 de novembro.
1: O governo brasileiro iniciou hoje o envio de 48 toneladas de leite em pó em ajuda humanitária a Cuba.
0: O objetivo é contribuir para o enfrentamento da situação de desabastecimento vivida pelo país.
1: A ajuda será transportada em dois navios da Força Aérea Brasileira, ambos com destino a Santiago de Cuba.
0: E essas foram as notícias do Governo do Brasil.
1: Uma realização da Secretaria de Comunicação Social da Presidência da República.
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1: Fique agora com as notícias do Poder Judiciário e do Congresso Nacional. Boa noite.
0: Boa noite para você. Até amanhã.
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16: STF suspende por 90 dias visita de Flávio ao pai, Jair Bolsonaro.
17: Relatório Justiça em Números 2026 destaca dados históricos sobre a redução do acervo processual.
16: STJ entende que furto de bilhete premiado em lotérica deve ser julgado pela Justiça Estadual.
17: Boa noite, eu sou o Arthur Filho.
16: E eu sou Walter Lima.
17: O ministro Alexandre de Moraes, do Supremo Tribunal Federal, suspendeu por 90 dias as visitas do senador Flávio Bolsonaro ao pai, o ex-presidente da República, Jair Bolsonaro.
16: A decisão

0: e é divulgada nas redes sociais do filho.
1: O relatório Justiça em Números do Conselho Nacional de Justiça reforça o comprometimento do Poder Judiciário com a transparência.
2: Entre os destaques da edição de 2026 estão dados históricos sobre a redução do acervo processual. Fernanda Porto.
3: 45,2 milhões de processos julgados em todo o Brasil. Este é um dos destaques do relatório Justiça em Números 2026, realizado e divulgado pelo Conselho Nacional de Justiça. O levantamento indica ainda que o número é maior do que o total de processos recebidos, 40,9 milhões. Na prática, o índice revela quase 20% de produtividade e comprova que, pelo segundo ano consecutivo, o Poder Judiciário brasileiro julgou mais ações do que recebeu. Os dados são referentes ao ano base 2025 e indicam ainda outros fatores, como bom aproveitamento do orçamento, equidade de gênero e raça, além da atual composição do sistema de justiça.
1: Cabe à Justiça Estadual julgar a ação penal sobre furto de bilhete premiado retirado do cofre de casa lotérica.
2: Essa definição é do STJ. Fátima Uchoa.
4: Segundo investigação, após imprimir uma aposta da Mega Sena com defeito, a funcionária de uma lotérica a refez e a entregou ao cliente. Ela guardou a aposta defeituosa no cofre do estabelecimento, mas depois a retirou. No dia seguinte, foi à lotérica com um companheiro para pedir demissão, afirmando que ele era um dos ganhadores do prêmio principal. Após analisar filmagens, o Ministério Público ofereceu denúncia por furto qualificado. A defesa alegou competência da Justiça Federal porque o bilhete geraria direito perante a Caixa Econômica Empresa Pública Federal. Mas o ministro do STJ, Ribeiro Dantas, manteve a ação penal na Justiça Estadual, considerando que a vítima do crime foi a lotérica que detinha o bilhete e precisou pagar o valor da aposta não estornada. E o fato de a Caixa pagar o prêmio seria apenas consequência do furto já consumado.
1: TST amplia ações de inclusão e combate à discriminação contra pessoas LGBTQIAPN+.
2: Iniciativas buscam reduzir desigualdades e garantir direitos no ambiente de trabalho. Marla Lacerda.
5: Entre as ações, o TST criou um grupo de trabalho voltado à promoção dos direitos das pessoas LGBTQIAPN+, e implementou a reserva de vagas em contratos terceirizados para pessoas trans e travestis em situação de vulnerabilidade social. Além de promover campanhas institucionais de conscientização e visibilidade, o tribunal também tem assegurado direitos em decisões judiciais da corte, como o uso do nome social por pessoas transgênero, a reparação de danos em casos de discriminação no trabalho e a garantia de benefícios trabalhistas a casais homoafetivos.
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1: A você, uma boa noite.
2: E até amanhã.
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8: Eu sou Paula Groba.
9: E eu sou Humberto Pinheiro.
8: E estes são os destaques de hoje do Jornal do Senado, que começa agora.
9: Plenário pode votar nesta terça-feira a aposentadoria de agentes de saúde.
8: Porte de arma para vítimas de violência está na pauta das comissões nesta semana.
9: Avança a proposta que libera 13 bilhões para desenrola adimplentes, FIES empreendedor e produtores rurais.
8: Boa noite.
9: Boa noite.
8: Avançou no Congresso o projeto que destina mais de 13 bilhões de reais aos programas Desenrola Adimplentes e FIES Empreendedor.
9: Após impasse sobre a origem dos recursos, deputados e senadores também aprovaram a destinação de verbas para apoiar produtores de cana-de-açúcar do Nordeste. Repórter Douglas Castilho.
10: O projeto foi aprovado pela Comissão Mista de Orçamento. O principal impasse durante a discussão da proposta proposta se deu porque 270 milhões de reais do montante do crédito aberto serão retirados de um fundo destinado ao Minha Casa Minha Vida. Mas ao apresentar seu relatório, o senador Carlos Fávaro, do PSD de Mato Grosso, explicou que os recentes aumentos orçamentários

0: Salários no programa habitacional, num total de 3 bilhões de reais, não permitirão que haja prejuízos ao setor.
1: Não há nenhuma precarização do programa tão relevante para o nosso país, dito por conta do aumento expressivo de recursos alocados para o programa, e todo ele em execução com toda a demanda necessária garantida em orçamento.
0: A maior parte dos recursos, porém, será remanejada de um superávit do Fundo Nacional de Desenvolvimento Científico e Tecnológico, hoje o maior instrumento público de fomento à inovação e pesquisa no Brasil. Como a verba é originária de acúmulo financeiro já ocorrido, também não haverá cancelamento de nenhuma ação governamental ativa. O texto agora precisa ser votado em sessão conjunta do Congresso Nacional.
2: O senador Chico Rodrigues, do PSB de Roraima, destacou a aprovação do projeto que atualiza as regras da regularização fundiária urbana.
3: Autor da proposta, o parlamentar afirmou que a medida vai agilizar a titulação de imóveis, ampliar a segurança jurídica para famílias que vivem em áreas ainda não regularizadas e facilitar o acesso ao crédito e a investimentos em infraestrutura, especialmente em Roraima.
4: Esse projeto, ele é certeiro. Ele procura exatamente fazer com que essas pessoas que vivem, que ocupam esse espaço, na maioria das vezes informal, possam definitivamente terem o seu título, que vai ser a sua carta de alforria.
2: Já o senador Eduardo Girão, do Novo do Ceará, cobrou mais transparência do Ministério da Saúde na compra de insulinas e de dispositivos usados por pacientes com diabetes. Segundo o parlamentar, reportagens e apontamentos de órgãos de controle indicam falhas em equipamentos de aplicação e levantam dúvidas sobre as licitações, o que na avaliação dele pode comprometer o tratamento de pacientes atendidos pelo SUS.
3: Girão defendeu a divulgação dos contratos, dos estudos técnicos e das medidas adotadas para corrigir os problemas. Ele também criticou o veto ao projeto, que reconhece o diabetes tipo 1 como deficiência para fins legais, e afirmou que a decisão deve ser analisada pelo Congresso Nacional. Segundo o senador, o atendimento às pessoas com diabetes exige planejamento, transparência na gestão dos recursos públicos e garantia de tratamento seguro e contínuo.
5: Se um dispositivo médico apresenta falhas, o impacto é imediato. Significa interrupção do tratamento, insegurança para o paciente, o aumento do risco de complicações, sem falar no estresse de toda a família que sofre, que adoece junto.
2: E a Comissão de Assuntos Sociais discutiu a prevenção da cegueira evitável no Brasil.
3: Segundo um estudo da Agência Internacional para a Prevenção da Cegueira, mais de 28 milhões de brasileiros sofrerão perda de visão até 2030. Repórter César Mendes.
6: Autor do pedido do debate, médico oftalmologista, o senador Doutor Irã, do Progressistas de Roraima, afirmou que é fundamental a oferta de consultas oftalmológicas nas unidades básicas de saúde, as UBSs.
7: A gente precisa colocar a oftalmologia no núcleo de saúde da família. Eu não vejo razão para a oftalmologia estar na média alta complexidade quando a gente precisa dar acesso as pessoas nos rincões desse país, onde às vezes a gente não tem um hospital, mas a gente tem uma UBS.
6: Camila Carlone, do Ministério da Saúde, defendeu políticas voltadas para a infância e a importância da detecção precoce de problemas oculares em recém-nascidos. Mauro Goldbaum, do Conselho Brasileiro de Oftalmologia, pediu urgência no enfrentamento de doenças como a catarata e o glaucoma. E Vitor Pavarino, da Organização Pan-Americana da Saúde, alertou sobre o alto custo econômico da cegueira no mundo e a apontou desigualdades no acesso aos cuidados oculares.
8: A OMS, ela estima que 2 em cada 3 pessoas em países de baixa renda precisam de óculos, mas não têm acesso a esses óculos. E globalmente, 1 de cada 2 pessoas que precisa de cirurgia de catarata não tem acesso a esse procedimento.
6: O líder indígena é o Esh Yawalapiti Waurá, da terra indígena do Xingu, falou das dificuldades enfrentadas em aldeias situadas em áreas remotas do país e da importância de políticas públicas permanentes voltadas para essa população.
2: A última semana de trabalho no Congresso, antes do recesso parlamentar, terá pauta movimentada no Senado.
3: A Comissão de Segurança Pública analisa o porte temporário de arma para mulheres com medida protetiva. Também estão na pauta o aumento da pena para o estelionato amoroso e a estabilidade provisória para agentes em trabalho intermitente. As informações com Márcio Maturana.
9: Na terça-feira, a Comissão de Segurança Pública analisa em votação final, antes de o texto seguir para a Câmara dos Deputados, um projeto projeto que autoriza porte de arma temporário para mulheres sob medida protetiva de urgência. Na quarta-feira, o uso de recursos do Fundo Eleitoral para combate a calamidades está na pauta da Comissão de Direitos Humanos. É uma sugestão legislativa apresentada por um cidadão no portal E-Cidadania que pode virar projeto de lei. Ainda na quarta, em votação final, a Comissão de Assuntos Sociais pode votar estabilidade provisória para gestantes em trabalho intermitente, temporário ou por prazo determinado. O senador Paulo Paim, do PT do Rio Grande do Sul, já foi relator substituto desse projeto.
10: De fato, o trabalho intermitente é um problemão. Eu conheço muitos colegas trabalhadores que dependem do trabalho intermitente. Ele ganha por hora trabalhada e, consequentemente, ele é chamado quanto o empregador precisa dele. E alguém vai me garantir que ele está pagando fundo de garantia, né? Que está pagando todos os direitos? Claro que não.
9: Outro projeto que pode ser votado pela Comissão de Direitos Humanos na quarta-feira aumenta a pena para crime de estelionato amoroso. É quando alguém usa um relacionamento para aplicar golpes emocionais, enganando, manipulando e causando prejuízos financeiros.
2: E a proposta de emenda à Constituição, que cria regras de aposentadoria diferenciada para agentes comunitários de saúde e agentes de combate às endemias, é o principal destaque da pauta do plenário desta terça-feira. A proposta permite a aposentadoria aos 57 anos para mulheres e aos 60 anos para homens, desde que comprovados 25 anos de contribuição e de exercício na atividade. O texto também prevê a regularização do vínculo funcional dos profissionais, regras de transição, assistência financeira da União e estende os mesmos benefícios a agentes indígenas de saúde e agentes de saneamento.
3: Se a proposta for aprovada em primeiro turno, ainda terá que passar por novas sessões de discussão e por uma votação em segundo turno. Também estão na pauta a reforma do processo administrativo tributário, o incentivo à produção nacional de fertilizantes e a limitação da retenção de recursos dos fundos de participação de estados e municípios para pagamento de dívidas previdenciárias.
2: Rádio Agência, serviço da Rádio Senado, que distribui conteúdo gratuito para emissoras de todo o país, ultrapassou a marca de 5 mil rádios parceiras.
3: A rede chegou a 5.011 emissoras com média de 25 novas adesões por mês. A maioria está fora dos grandes grupos de comunicação e inclui rádios comunitárias, públicas e educativas. As parcerias estão presentes em 1.737 municípios, nos 26 estados e no Distrito Federal. Para Fernanda Nardelli, coordenadora de distribuição da Rádio Agência, o resultado reforça a democratização do acesso à informação.
11: O rádio continua sendo um veículo de comunicação confiável que consegue chegar em lugares que nenhum outro veículo consegue. E a gente vê isso com os nossos resultados.
2: As emissoras interessadas em se tornar parceiras da Rádio Agência Senado precisam fazer apenas o seu cadastro, disponível na internet no endereço senado.leg.br/radioagência.
3: Edição de Paula Groba e trabalhos técnicos de João Lira, o Jornal do Senado fica por aqui. Acompanhe agora as notícias da Câmara dos Deputados. Boa noite.
2: Boa noite e até amanhã.
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13: Avança na Câmara a criação de programa que leva eletricidade às escolas.
14: Parlamentares estudam utilização de bens confiscados em garimpo ilegal.
13: Projeto proíbe a divulgação de dados de servidoras com medida protetiva.
14: Boa noite. Para manter a proteção a vítimas de violência doméstica, um projeto determina que alguns dados de servidoras públicas nessa condição estejam fora da internet. O repórter Luiz Cláudio Canuto mostra os detalhes da proposta que já passou por algumas comissões da Câmara.
15: A Comissão de Administração e Serviço Público da Câmara dos Deputados aprovou o projeto que proíbe a divulgação na internet de dados profissionais de servidoras públicas que estejam sob medida protetiva da Lei Maria da Penha, principalmente o salário e o local de trabalho. A proteção também valeria para pessoas diretamente ligadas à vítima, como pais, filhos e aquelas que formam novos relacionamentos com ela. Pelo texto, o juiz pode determinar a retirada das informações dos portais de transparência ou das páginas de órgãos públicos em até 24 horas. No caso de não cumprimento da decisão, sem justificativa, deve ser instaurado o processo administrativo disciplinar para apurar a responsabilidade. O projeto acrescenta um artigo à Lei Maria da Penha, de 2006, e muda a Lei de Acesso à Informação, de 2011. Foi aprovada uma nova versão do texto, feita pelo deputado delegado Antônio Furtado, do União do Rio de Janeiro, relator da proposta na Comissão de Direitos de Defesa da Mulher. A relatora na Comissão de Administração, deputada Samia Bonfim, do PSOL de São Paulo, reconhece a importância dos mecanismos de transparência que permitem ao cidadão saber o salário e benefícios dos servidores.
16: Mas no caso específico das mulheres vítimas de violência, acaba sendo uma exposição e um novo risco para ela, porque há diversas formas de violência, inclusive a violência patrimonial. E a partir dali também dá para se identificar quais são as suas condições de vida, onde ela mora, onde ela tem a vida social dela, porque existem muitos dados para além dos dados de salário, né? Dizem respeito à alocação, ao órgão em que ela está. Então a proposta ela é muito clara, é vedar qualquer tipo de informação em se tratando de mulheres que têm medida protetiva e que, portanto, estão expostas, estão vulneráveis numa condição de risco.
15: Em seu parecer, Samia Bonfim previu que o sigilo dure enquanto persistir a situação de ameaça, com revisão a cada 5 anos. As informações que não forem sigilosas poderão ser acessadas por meio de certidão, extrato ou cópia, com a ocultação das partes em sigilo. O projeto do deputado Pedro Lucas Fernandes, do União do Maranhão, ainda vai ser analisado pela Comissão de Constituição e Justiça e não precisa passar pelo plenário. Para virar lei, precisa ser aprovado na Câmara e no Senado. Da Rádio Câmara de Brasília, Luiz Cláudio Canuto.
17: Direitos Humanos.
13: Rubens Ottoni, do PT de Goiás, defende a aprovação de projeto que obriga aeroportos a oferecer salas multissensoriais e de acomodação. Relator da medida, ele assinala que a ideia é acolher passageiros neurodivergentes em momentos de crise ou desconforto.
14: Rubens Ottoni destaca que a proposta também prevê capacitação periódica para equipes de atendimento e de segurança. O parlamentar acrescenta que a matéria determina que novos contratos de concessão aeroportuária incluam essa exigência.
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17: Justiça.
13: Proposta sugere o aproveitamento de equipamentos confiscados em operações contra o garimpo ilegal. A repórter Maria Neves tem os detalhes.
18: A Comissão de Minas e Energia da Câmara dos Deputados aprovou o projeto que proíbe a destruição imediata de bens de alto valor apreendidos em garimpo ilegal, como aeronaves, embarcações e tratores. Pela proposta, esses equipamentos deverão ser aproveitados pelo poder público sempre que possível. Autor do projeto, o deputado defensor Estélio Denner, de Roraima, defende não ser razoável a simples destruição de equipamentos que podem custar milhões de reais, como é o caso de aeronaves. Ele argumenta que há situações em que esse maquinário poderia atender aos interesses do próprio Estado.
19: Por exemplo, um maquinário de uma draga que pode servir muito bem ou das regiões que precisam, por exemplo, de balsas. Vou dar um exemplo específico aqui no estado de Roraima. Nós temos aqui no estado de Roraima ainda vários e vários rios que nós usamos balsas para a gente poder trafegar nas nossas rodovias, tanto federal como estadual ou municipal. Nós temos que ter balsas. Essas balsas poderiam ser reutilizadas para essa finalidade de a gente ajudar as pessoas a se locomover dentro do estado. Então, tudo isso passa por esse projeto.
18: Dentre os destinos que podem ter os equipamentos apreendidos em garimpo ilegal, o projeto prevê, por exemplo, o leilão público, com a destinação dos recursos para fundos de fiscalização ambiental e recuperação de áreas degradadas. Outra aplicação possível prevista na proposta é a incorporação ao patrimônio público. O texto determina ainda a doação para instituições de ensino técnico ou superior. A destruição somente seria permitida em caso de risco iminente à segurança dos agentes públicos ou da população, ou se um laudo técnico comprovar que a remoção do bem é inviável ou gera risco ambiental grave. O projeto que proíbe a destruição imediata de equipamentos apreendidos em garimpos ilegais ainda será analisado pelas comissões de Meio Ambiente e de Constituição e Justiça. Da Rádio Câmara de Brasília, Maria Neves.
17: Agricultura.
14: Tramita na casa projeto de Maurício do Vôlei, do PL de Minas Gerais, que cria o Programa Nacional de Simplificação do Licenciamento Ambiental Rural de Pequeno Porte. Segundo o deputado, a medida reduz a burocracia para atividades de baixo impacto ambiental.
20: Nas palavras de Maurício do Vôlei, a proposta cria um rito simplificado para a concessão de licenças e prioriza a tramitação dos pedidos. Ele considera que o projeto gera mais eficiência e segurança jurídica ao produtor, sem reduzir as exigências de proteção ao meio ambiente.
17: Economia.
14: O projeto regulamenta a relação entre plataformas de comércio eletrônico e vendedores parceiros. De autoria de Paulinho da Força, do Solidariedade de São Paulo, a matéria estabelece regras de transparência, restringe alterações unilaterais de contratos e cria mecanismos para coibir práticas consideradas abusivas.
20: O texto prevê aviso prévio de 90 dias para mudanças que aumentem custos aos vendedores e proíbe condutas como a imposição de serviços. Paulinho da Força afirma que a medida protege pequenos empreendedores, fortalece a concorrência e reduz abusos no mercado digital.
17: Relações Exteriores.
14: A comissão aprova projeto que cria o Plano Nacional de Segurança de Fronteiras. A repórter Silvia Munhato explica os pontos da proposta.
21: A Comissão de Relações Exteriores e de Defesa Nacional da Câmara aprovou o projeto que institui o Plano Nacional de Segurança de Fronteiras. O projeto aprovado destina 30% dos recursos do Fundo Nacional de Segurança Pública para financiar o fortalecimento da fiscalização e o combate a crimes como narcotráfico e contrabando na faixa de fronteira brasileira. O relator, deputado José Rocha, do União da Bahia, modificou a proposta inicial para incluir o Ministério da Agricultura e Pecuária nos órgãos de gestão do plano.
22: Principalmente dos produtos fitossanitários que entram clandestinamente pelas fronteiras, a exemplo não só dos insumos, como também de soja contrabandeada por essas fronteiras.
21: A proposta estabelece a atuação integrada entre órgãos federais, estaduais e municipais e, para viabilizar essa coordenação, serão criados gabinetes de gestão integrada de fronteira e um centro de operações conjuntas, sediado no Ministério da Defesa. O deputado Arlindo Quinalha, do PT de São Paulo, foi contrário ao texto, afirmando que a ação nas fronteiras faz parte de várias normas infralegais que precisam ser flexíveis.
23: Tem tido iniciativas cuidando do tema. Pode não ser completo, evidentemente, mas cabe ao Executivo essas iniciativas.
21: A proposta que cria o Plano Nacional de Segurança de Fronteiras ainda será analisada pelas comissões de Finanças e Tributação e de Constituição e Justiça. Da Rádio Câmara de Brasília, Silvia Minhato.
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17: Transportes.
20: Tramita na Câmara projeto de Caroline de Tone, do PL de Santa Catarina, que proíbe o uso de drones, satélites e sistemas de inteligência artificial para a aplicação de multas de trânsito. A deputada explica que a proposta mantém o uso de equipamentos de fiscalização já previstos na legislação.
14: Caroline de Tone sustenta que o projeto garante mais segurança jurídica e previsibilidade na fiscalização de trânsito. Ela avalia ainda que a medida também protege os motoristas de formas de monitoramento que possam comprometer a privacidade e gerar abusos.
20: Paulo Guedes, do PT de Minas Gerais, requer a realização de audiência para discutir a regulamentação dos táxis intermunicipais e do transporte alternativo. Ele afirma que o debate também deve abordar os critérios adotados para a aplicação de multas e apreensão de veículos.
14: Segundo Paulo Guedes, a audiência deve reunir órgãos públicos, representantes da categoria e especialistas para discutir alternativas que conciliem a fiscalização, a segurança dos passageiros, o direito ao trabalho dos profissionais e a melhoria da mobilidade entre os municípios.
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17: Comissões.
20: Deputados analisam regras para suporte de bicicletas em ônibus urbanos. O repórter José Carlos Oliveira nos conta quais são.
5: As comissões de Viação e Transporte e de Desenvolvimento Urbano da Câmara dos Deputados aprovaram regras para suporte de bicicletas em ônibus e micro-ônibus do transporte coletivo urbano. A intenção é facilitar a mobilidade nas cidades, incentivando o uso das bicicletas no deslocamento diário, como afirma o deputado Diego Andrade, do PSD de Minas Gerais, um dos relatores do texto.
7: Nós temos muitos ciclistas no Brasil e a gente tem que estar estimulando, né, mais ciclovias e essa integração com o transporte público. Por exemplo, a gente sabe que nem todo o transporte público leva a pessoa à porta da casa dela, né? Então ela pode se deslocar de bicicleta e aí ter o suporte para colocar a bicicleta e se deslocar.
5: A proposta original do deputado Juninho do Pneu, do Rio de Janeiro, previa obrigatoriedade na instalação dos suportes de bicicleta nos ônibus. Já Diego Andrade preferiu adotar um modelo que permite a implementação da medida de acordo com a realidade de cada município. O relator também quer que a regulamentação conte com o apoio técnico do CONTRAN, Conselho Nacional de Trânsito.
7: A gente passa para o poder público municipal estar regulamentando essa questão, né? De acordo com quais as linhas que têm a viabilidade, os veículos que têm a viabilidade e ao CONTRAN para poder definir como que isso será feito, né? Observando aí as normas de segurança, é claro, mas valorizando o ciclista e integrando aí os modais de transporte.
5: De acordo com o texto, as prefeituras terão autonomia para definir os trajetos de transporte público integrado e o percentual da frota de ônibus e micro-ônibus que terão suportes para bicicletas. Se também for aprovado na Comissão de Constituição e Justiça, o projeto de lei poderá ser enviado diretamente para análise do Senado, sem necessidade de votação no plenário da Câmara. Da Rádio Câmara de Brasília, José Carlos Oliveira.
17: Educação.
14: Política pública para garantir a energia elétrica de qualidade nas escolas, principalmente as localizadas em áreas remotas, está sendo analisada em projeto na Câmara. Os detalhes com a repórter Sofia Peçanha.
3: A Comissão de Minas e Energia aprovou a criação do programa Luz na Escola por meio de verba do Fundo de Universalização de Serviços de Telecomunicações, o FUST. O programa apresenta os seguintes objetivos: promover a instalação de sistemas de geração de energia elétrica e apoiar as escolas em regiões de difícil acesso ou em situações de vulnerabilidade, de acordo com as metas do Plano Nacional de Educação e da Agenda 2030 para o Desenvolvimento Sustentável. Durante a votação na comissão, o relator, deputado Hugo Leal, do PSD do Rio de Janeiro, reafirmou que a promoção da equidade e da inclusão educacional, quando motivadas pela infraestrutura energética sustentável, devem ser uma prioridade governamental.
6: O projeto de lei que ora analisamos dá um passo além de garantir que a ausência de energia elétrica não seja obstáculo para a execução de políticas públicas de conectividade e educação digital.
3: Pelo texto, o programa será coordenado pelos órgãos responsáveis pelas políticas educacionais, de comunicação e de energia. Além disso, o foco do projeto será em atender todas as escolas de educação básica da rede pública, em especial as localizadas em áreas remotas e sem acesso à energia. Em sua justificativa, o deputado Pedro Czai, do PT de Santa Catarina, autor do projeto, destacou que o programa surge como resposta a esse obstáculo. Dessa forma, a implementação da medida contribuirá para a sustentabilidade ambiental e a redução das desigualdades regionais. Na reunião da comissão, o deputado Guleal confirmou que o projeto destaca a importância do acesso à educação de qualidade e a inclusão digital como motores essenciais para o desenvolvimento social e econômico do país.
6: Entendemos que a iniciativa representa um avanço decisivo na universalização do acesso à energia elétrica em todas as escolas públicas, fortalecendo a integração entre políticas públicas estruturantes de educação, telecomunicações e energia.
3: O Fundo de Universalização dos Serviços de Telecomunicações tem o objetivo de promover a universalização da conectividade nas escolas públicas. Atualmente, o fundo não abrange investimentos em fontes de energia renovável para escolas localizadas em áreas sem acesso à eletricidade. Portanto, a proposta altera a lei que institui o FUST, oferecendo a essas instituições os recursos necessários para se conectarem à rede elétrica e, consequentemente, à internet. Para ser aprovado, o projeto que cria o programa Luz na Escola ainda precisa ser analisado pelas comissões de Finanças, de Educação e de Constituição e Justiça. Da Rádio Câmara de Brasília, Sofia Peçanha.
8: Habitação.
9: Igor Timo, do União de Minas Gerais, é autor de projeto que amplia para 60 salários mínimos o valor dos imóveis que podem ser transferidos sem escritura pública. O deputado assinala que o propósito é reduzir custos para famílias de baixa renda, facilitando a regularização de moradias populares.
10: Igor Timo avalia que a regra atual empurra muitos compradores para contratos informais. O parlamentar ressalta que a proposta dispensa a escritura pública nesses casos, mas mantém a exigência de registro no cartório de imóveis.
9: Termina agora o Jornal Câmara dos Deputados, produzido pela Rádio Câmara, com trabalhos técnicos de Everson Urani e a apresentação de Márcio Aquiles Sardi e Val Monteiro. Boa noite.
10: Uma boa noite para você. Você fica com as notícias do Tribunal de Contas da União.
11: Minuto do TCU.
26: O Tribunal de Contas da União avaliou a atuação dos órgãos responsáveis pela prevenção e pelo combate à adulteração de bebidas alcoólicas. A auditoria analisou ações de registro, fiscalização, rastreabilidade e coordenação entre órgãos como Anvisa, Ministério da Agricultura e Ministério da Saúde. O tribunal identificou falta de barreiras preventivas para evitar o desvio de etanol combustível usado na adulteração de bebidas, além de problemas no sistema de registro e controle. A fiscalização também apontou falta de integração entre os órgãos de fiscalização e dificuldades para aplicar métodos baseados em risco. O TCU recomendou medidas à Anvisa, ao Ministério da Agricultura.

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Mas afinal, por que injustiça acontece? Algumas vezes, por que o mal prevalece? Tenha consciência, parceiro, de ti Deus nunca se esquece. 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